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1: 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E a hora certa, 12:11.
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0: 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E a hora certa,
1: 3:02.
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1: Vamos festar, mano velho.

0: senta bem pra mim, mano, velho. Beijo, velho. Tchau.
1: Tchau, um abraço.
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E a hora certa, 4:59.

0: amigos do Trecho, aqui é o Fernando Riquetti, é bom demais poder prosear com vocês todos os dias. É só pegar a estrada rumo ao seu destino que o Brasil Caminhoneiro vai junto com você. O nosso repórter especial Francisco Garonci hoje fala sobre tecnologia. Ele foi conhecer alguns caminhoneiros que participam de grupos nas redes sociais e também nos aplicativos de mensagens. E ele conta qual a importância deles, principalmente para a segurança nas estradas. É contigo, Garonci!
1: Fala, Riquete! Turma do Brasil Caminhoneiro! Essa tecnologia do celular tem mudado muito a atividade profissional em diversas áreas. E com certeza os caminhoneiros fazem parte da categoria que mais sentiu essa tecnologia na sua rotina de trabalho. Os grupos de caminhoneiros que se formaram nas redes sociais são de absoluta importância hoje para a turma que cruza as estradas em todo o país, porque é através deles que fica sabendo as condições das rotas, os destinos e até mesmo oportunidades de frete que a gente fica sabendo pelo celular.
2: Segundo uma pesquisa publicada pela Confederação Nacional do Transporte, o aplicativo de troca de mensagens mais famoso é o principal meio de comunicação acessado pelos caminhoneiros. Sobre o perfil desses profissionais, a pesquisa revelou também que 90% da categoria usa a internet diariamente e o principal meio de acesso para a turma que está no trecho é o celular ou o smartphone.
1: E nós estamos aqui com o Fábio Moura, que é de Bahia, aqui na Paraíba. E ele tem um papel muito importante dentro do grupo de caminhoneiros. Qual que é o seu papel ali?
3: Caroço, por eu transitar aqui uma quantidade de vezes maior do que a dos meninos, esse pedacinho aqui da 101 eu conheço ela bem. E sempre que eu percebo alguma anormalidade, algo que vai trazer alguma dificuldade para o pessoal no tapetão, a gente dá aquele informativo lá, com segurança, evidentemente, né? Para o pessoal ficar antenado e tudo correr direitinho.
1: É só dar uma olhada nas manchetes das matérias que circulam nos meios de comunicação para se saber quais são as principais questões da categoria. Mas é na hora que a gente vai para o trecho e conversa com os integrantes que fazem parte desses grupos de internet que a gente entende os problemas de verdade. O Kelvin Lucas é daqui de João Pessoa, é da turma nova que está no trecho, caminhoneiro. Kelvin, a gente sabe que vocês estão sempre no grupo, agindo, conversando, falando sobre mudanças de legislação. Qual que é o assunto do momento agora?
4: Rapaz, o assunto do momento que nós estamos mais debatendo sobre o negócio de assunto é mais sobre o exame, né, toxicológico. Porque tem muitos motoristas que estão dispersos, que não estão sabendo, assim, não estão recebendo nenhuma notificação, alguma coisa para poder ser feito esse próprio exame.
1: É isso aí, turma. Os grupos das redes sociais hoje são fundamentais para manter a turma informada, facilitar a contratação de trabalho e garantir uma rodagem segura. Mas nunca é demais lembrar que interagir nas redes sociais só quando tiver estacionado no posto, porque isso garante a segurança, evita sustos e multas pesadas.
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0: Olha, calor na cabine ninguém merece. É ou não é, parceiro? E o ar-condicionado que não dá conta, ó, pode transformar a viagem num verdadeiro sufoco. Por isso, a manutenção do ar-condicionado do caminhão não é luxo, é necessidade. Eu conversei com o Fabiano, que é craque no assunto. Fabiano, obrigado por participar do Brasil Caminhoneiro, rapaz. Tudo bem contigo?
7: Tudo jóia, prazer estar falando com você. E tem bastante gente aí que acaba deixando de trocar o filtro de cabine do ar-condicionado e aí vai acarretar em ter que tirar esse painel para a gente fazer uma higienização. Então é muito importante o amigo do trecho aí estar trocando periodicamente esse filtro de 6 a 8 meses no máximo.
8: Agora a gente não pode deixar o ar-condicionado muito tempo desligado, né, Fabiano?
7: De jeito nenhum. O ar-condicionado desligado muito tempo, ele vai deixar, vai acontecer o quê? O óleo vai descer no sistema, vai ficar parado e não tem como lubrificar os componentes que a grande maioria dos componentes no sistema do ar-condicionado, as mangueiras em si, são de borracha e precisa de lubrificação. Sem lubrificação, você dá condição do gás ter fuga, vazar muito mais facilmente. Então não deixa de usar, pelo menos uma vezinha por semana.
8: Ô, velho, muitas vezes o caminhoneiro, às vezes está dentro da cidade, às vezes está com o vidro aberto, tudo, é quando pega um trecho do rodoviário, passou dos 60, 70 por hora, provavelmente a turma quer fechar o vidro por causa do barulho, tudo, e muitas vezes aperta o botão para ligar o ar-condicionado. O fato dele ligar o ar-condicionado com o motor em movimento, em alto giro, isso pode trazer danos ao sistema?
7: O que pode acontecer, acima de 80 por hora, não é muito bom você fazer isso. O ideal é, ligou o caminhão, ligou o equipamento e vamos com ele ligado. Evitar aquelas... já está refrigerado, já estou com frio, vou desligar. Não, climatiza, você tem o climatizador, gradua com o ar quente, deixa ele tocando direto. Você não deixa gelar água na geladeira da sua casa, depois você vai lá e desliga a geladeira, né?
8: Não.
7: Então você deixa ele ligado sempre, que é para manter geladinho, e você só climatiza o sistema.
8: Legal. Tem alguma dica importante que você pode dar para passar para a turma?
7: Olha, o ideal é você sempre estar fazendo essa manutenção periódica de troca de filtro e ligar o ar-condicionado pelo menos uma vez por semana. Existe uma forma de você secar o evaporador para evitar a bactéria, que seria quando você chegar no seu destino, ligar o ar quente, desliga o ar-condicionado, liga o ar quente, deixa por alguns minutos para você secar a caixa evaporadora. Fica a dica para quem pode e tem tempo de fazer dessa forma. Funciona. Mas o ideal mesmo é você, periodicamente, de 6 a 9 meses, trocar o filtro, fazer uma aplicação de bactericida e não deixar de usar o ar-condicionado uma vezinha por semana.
8: Legal, então. Obrigado pela gentileza, viu, Fabiano?
7: Muito obrigado. Precisando, tamo aí.
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0: Vamos de música. Danilo e Davi.

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1: 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Não? Então corre lá, rapaz, e ativa o sininho. 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
1: Pois é, turma, hoje o nosso Dois Dedinhos de Prosa é sobre segurança. Você que trabalha com carga paletizada já deve ter reparado que muitas empresas estão usando uma espécie de filme plástico para embalar a carga. Depende aí um eletrodoméstico, caixas de cerâmica, de cimento e até produtos químicos. E era uma curiosidade que eu tinha, né? Será que esse plástico filme, ele é resistente? Será que ajuda o embarcador? Ajuda o caminhoneiro? E justamente os caminhoneiros de uma empresa de distribuição que me afirmaram que esse plástico aí, ó, é bom mesmo. Ele minimiza os danos durante o transporte porque ele tá lá, ó, firme, forte, segurando ali uma carga fracionada. Sem falar que o plástico, segundo eles, protege a carga contra furtos, contra rasgos e evita até eventuais violações da carga, de repente numa pernoite ou num ponto de parada. Bom, para a segurança nas estradas, o capuz de plástico, que é um dos apelidos que esse plástico já recebeu, além de proteger o carregamento, ele evita o tombamento ou então a desmontagem da carga em cima do pallet durante a viagem. E claro, evita que a carga se desloque de um lado para o outro ali no assoalho do cargueiro, e isso você sabe, compromete a estabilidade do pesado. Turma, independente da carga que você carrega, saiba que é você, estradeiro, que é você, caminhoneiro, o responsável por aquilo que você está transportando. Então, não deixe essa função para o operador da empilhadeira. O teu trabalho, sim, é orientar esse profissional. Faça isso sempre muito atento, com muito cuidado. Fala pro cara, ó, essa parte põe aqui, senão vai desbalancear ali atrás. Põe aqui mais o meio, põe esse aqui na outra ponta. E depois de fazer a acomodação da carga, não esqueça de amarrar usando cintas. Cuidado também com a altura, de repente se você está numa grade baixa, é para não extrapolar o limite de altura também. Afinal de contas, a segurança nas estradas começa com você, estradeiro. E não é só na hora que você está atrás do volante, não, viu? A segurança começa ali, ó, no pátio da transportadora. Fique ligado!
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1: Mais música pra vocês. Mulher!

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1: Bom, turma, nessa época do ano é comum o motorista encontrar neblina na estrada, principalmente nas primeiras horas da manhã ou então no finalzinho da tarde. E eu fui pro trecho, conversei com o estradeiro Carlos Marques. Ele só viaja na companhia da sua cadelinha, a Suki. Vamos ouvir um pedaço da prosa.
2: Ó, o Carlão tá sempre por aqui no trecho de interligação da Baixada Santista. E não tá sozinho, não. Sempre vem na companhia com a gloriosa Suki.
3: Suki.
2: Eita, rapaz, e tá com fome, ó. Tá querendo comer meu dedo aqui, ó. Rapaz, você sabe que uma companhia não tão desejável quanto a Suki, normalmente que a turma acaba encontrando nessa época de outono, de inverno, é neblina. Aí tem que redobrar a atenção,
3: não tem, não, Carlos? Com certeza, neblina. Não 100%, 1000%, cuidado, porque pode dar engavetamento, então todo cuidado é pouco.
2: Agora, isso aqui não acontece somente aqui no Sudeste. Você faz muito Norte e Nordeste e por lá sempre pinta ali um trecho com neblina também.
3: É, positivo ali na região de Salinas. Eu até presenciei um acidente. Uma carreta foi ultrapassar. Hora que vi, eu já estava batendo na traseira de outra carreta. Isso pela neblina, né? Eles falam acidente. Mas o acidente é o seguinte, sempre tem uma pessoa culposa. Eu gosto de mim, eu gosto da minha família. Então, isso aqui... isso aqui não foi feito para correr, foi feito para transportar carga.
2: Falou tudo, Carlão.
3: Eu presencio também muitos caminhão, tudo apagado atrás.
2: Meu Deus.
3: Então, se a pessoa vem numa velocidade, não dá tempo de frear, né? Então, isso é um alerta que eu faço para todos os caminhoneiros. Mantenha a manutenção do seu caminhão em dia.
2: É isso daí. E faixa refletiva também, viu, parceiro? Pegou aí aquele spray d'água, ficou tudo sujo... faz uma limpeza na faixa refletiva, porque isso aí pode complicar, atrasar a sua vida. Daqui já tá arrumando daqui a pouquinho pra baixada lá, pra poder fazer o descarrego?
3: É, com certeza. Daqui a pouco eu tô lá embaixo lá e eu só parei aqui pra fazer um lanchinho.
2: Opa!
3: E dar comidinha da Suki.
2: Suki.
3: Vai falar alguma coisa, Suki?
1: Outro estradeiro que eu encontrei foi o Francisco Fernandes. Ele é de Joinville, na Santa e Bela Catarina. E ele falou onde a neblina é constante.
4: Serra do 90, Serra do Azeite, Serra da Anchieta, de sentido Cubatão. A gente pega bastante neblina e tempo fechado, né? Sentido Santa Catarina, embora, né? Na mais conhecida Barra do Turvo. Peguei uma fila parada, um acidente, com muita chuva e neblina e sem sinalização da autopista. E a gente acabou se envolvendo num acidente com 48 toneladas no rodotrem de bobina.
2: Você tá brincando, cara.
4: É. E ali já se envolveram para trás de mim ali, bastante família, bastante caminhão. Foi um caos, foi um transtorno. O que mais marcou foi um carro com duas crianças pequenas, né? Foi um chororô, um griteiro. E ali corta o coração da gente, né? Como pai de família... então a gente se põe no lugar, né? Para os carros de passeio, a gente sempre dá aquela orientação básica que é manter a distância, né? E tirar o pé, porque as pessoas não conhecem o trajeto às vezes, né? E por conta disso, eles correm um pouco demais e como eles não conhecem, então é capaz de se envolver em acidente. Também manter a distância do caminhão, né? Porque é a distância segura. Que o caminhão pode soltar um pedaço de mola, pode estourar um pneu e cair um recape. Então, pode ser um transtorno grande, né? E os nossos profissionais motoristas aí, eles sabem, né? A não ser os que estão iniciando agora também, né? Bastante cautela, procurar não correr muito, né?
2: Tá certo.
4: Porque a corrida é que mantém a frenagem mais segura, né?
2: Claro.
4: Quando
2: claro.
4: A gente anda devagar, né?
1: É isso aí, Francisco! Mandou bem, rapaz! Ó, pintou neblina, é preciso ir devagar. E você sabe, né, motorista? Acidentes que acontecem nessas condições normalmente são graves e podem envolver diversos veículos. Então, fique atento!
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1: Tem música na boleia!
5: Vai, boiadeiro!

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1: Agora é hora de falar da capital gaúcha, Porto Alegre. E como toda cidade grande, por lá tem restrição para circulação de pesados. E tem muito estradeiro optando pelo VUC, né, o veículo urbano de carga. E até mesmo essa turma aí, ó, já está passando por apuros ao circular pela cidade. O caminhoneiro Almeida transporta gelo. Vamos ouvir a reclamação dele.
2: Pelo centro de cidade, sim, pelo Moinho de Vento, 24 de outubro. Aí, épocas de jogo também, muita tranqueira, não tem acesso para desviar. Então está sendo muito difícil para nós para transportar o gelo, principalmente no verão, né? No verão é mais correria e daí amanhã começa o tumulto de novo, né? E a gente fica muito estressado porque o trânsito está muito horrível, fica muito difícil dirigir.
3: Ainda mais para vocês, né? Que transportam produto perecível, fica bem complicado, né? Ficar parado no meio do trânsito da cidade.
2: É, daí os pedidos começam a se tornar a gerar e telefone ligar, então a gente fica meio estressado e de repente eu acho que muita gente fica mais doente por causa desse tipo de serviço. Eu já tenho 18 anos de experiência de motorista, nunca bati. Tô aí na luta, fazendo o máximo possível, mas para atender bem os clientes.
1: É, e o estradeiro que vem de fora também passa por dificuldades. E tudo por conta da falta de pontos de apoio.
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1: Gente, que Deus proteja cada quilômetro rodado aí a cada um de vocês, que nunca falte força, fé e aquele cafezinho cavalo, né? Aquele cafezinho quente no posto. É, ajuda a manter acordado. Boa! Gente, Brasil Caminhoneiro é uma produção da Cobran, Companhia Brasileira de Marketing. Mas amanhã a gente tá de volta com mais informação, música boa pra embalar a tua tocada aí, tá legal? Boa viagem, parceiro! Até amanhã!

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2: 5:30.
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5: Olá, bom dia. Buongiorno, buongiorno, buongiorno, buongiorno. Bom dia a tutti quanti, eh? In cui le 21, né? Sì, di oba, in cui. Quinta-feira hoje. E santi del giorno, hoje é dia de São Cristóvão de Magalhães, não é aquele São Cristóvão, o outro, esse aqui, São Cristóvão de Magalhães, Campos. E Benvenuto, São Benvenuto, Santa, São Valente, bem-aventurado Manuel Gomes e Abílio Darcó. Eco, sim. Hoje é dia nacional, não, dia da língua nacional. Pois é, a nossa língua maltratada desde, ultimamente, nas últimas 3 décadas, nunca ninguém massacrou uma língua como foi massacrada a língua portuguesa. Proibir, você não pode falar índio, não pode falar mais. Não pode falar doméstica, não pode mais. A língua é para comunicar, não é para ficar fazendo ditadura, não. João 17:25, Pai justo, mesmo se o mundo não te conheceu, eu te conheci e estes conhecerão que tu me enviaste. Dom Bernardo Schultz, a ciência, ou melhor, a essência da criação é o próprio Deus. Ele fez tudo para a sua glória. Estamos na 7ª semana da Páscoa, a lua é nova. Pode chover um pouquinho hoje. Esses institutos de previsão de tempo erram mais do que acertam, mas tudo bem. Bom dia para quem é aqui, um bom dia para o Gerson lá de Alto Jucu, manda um alô para nós aqui. Música do Chapeludo, Mapon, Cocá. Deixa eu ver se eu acho o Chapeludo aqui.

Sim, me cuba. Vamos aos resultados dos jogos ontem. Ontem teve Sul-Americana, o Olímpia, mas o 3-1 no Vasco. Vasco perdeu de 3-1. Mas porco, cai, hein, Vasco? Mas que é isso? Vamos lá, Sul-Americana, Santos e São Lourenço, 2-2. O Independiente e Botafogo, 3-0 pro Botafogo, o Independiente Petroleiro, né? Que eles falam, acho que da Venezuela isso aqui. É, bom, e o Flamengo ganhou de 1-0, um jogo cheio de oportunidades para ambos os lados, mas muito mais pro Flamengo. É, nada. E o Palmeiras empatou. Na Libertadores. Palmeiras não é eficaz e deixa. Pouco inspirado, o Palmeiras sofre com a baixa eficácia e perde chance de vaga antecipada. O Alviverde chegou a 72% de passe de bola, posse de bola, né? No meio do segundo tempo, mas sofreu gol com um contra-ataque, não conseguiu reagir, voltando a perder com um mandante na Libertadores após 5 anos. Eita ferro, hein? Andiamo avanti, così, qua.

Vai ter concurso da PM no Espírito Santo. Você que precisa saber, o senhor está no edital que hoje, que está no jornal A Tribuna, terá 1.008 vagas. Um batalhão, hein?

Vitória já pode receber voos diretos de Dubai com dezenas de pessoas, tá bom? É, isso, excursão, né? Maio já teve 17 mortes de motociclista no Espírito Santo, que é um absurdo. Que coisa doida. 17 pessoas perderam a vida em acidente com motocicleta.

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1: 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Bom dia para você.

bom dia, deixa eu ver aqui quem mandou aqui, um bom dia. Bom dia, José Luiz, lá de Alto Areinha. Eu queria ouvir a música do Sérgio Reis, São Cristóvão. O Mengão venceu e não convenceu. Não, até que jogou bem, criou muitas oportunidades, mas não conseguiu fazer, né? Chutou para fora, para cima, para o lado. É um trem. Mas o time deles também não era aquela coisa, não. Andiamo.

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Andiamo qua. Um bom dia pro Valmir Herbst. O time do Botafogo finalizou 37 vezes no gol, 17, para fazer 3 gols. Só bola na trave, 5. Poderia ser a maior goleada da história de um. Mas essa bola que estão jogando agora, ela tem um efeito incrível. E como eles têm que procurar sempre uma beiradinha onde o goleiro não chega, porque o goleiro é muito grandão, abre os braços assim e a metade do gol já está coberto. Então ele chuta bem rente e perde muito gol. Muito gol. O Flamengo perdeu tanto gol ontem. E assim vai ser da seleção. Vai ver.

conheço um velho ditado que é do tempo dos agais. Diz que um pai trata 10 filhos e 10 filhos não tratam pai. Sentindo o peso dos anos sem poder mais trabalhar, o velho peão estradeiro com seu filho foi morar. O rapaz era casado, a mulher deu de implicar. Você manda o velho embora se não quiser que eu vá. O rapaz, coração duro, com

0: abençoe a todos que estão me ouvindo, que a bênção de Deus onipotente, Pai, Filho, Espírito Santo, desça sobre vós, permaneça para sempre. Amém.
1: Ó Maria Santíssima, que em vossa imagem milagrosa de Aparecida, espalhais inúmeros benefícios sobre o Brasil. Eu, embora indigno de pertencer ao número dos vossos servos, mas desejando participar dos benefícios da vossa misericórdia, prostrado a vossos pés, consagro-vos o entendimento, para que sempre pense no amor que mereceis. Consagro-vos a língua, para que sempre vos louve e propague a vossa devoção. Consagro-vos o coração, para que depois de Deus vos ame sobre todas as coisas. Recebei-nos, ó Rainha incomparável, no ditoso número dos vossos servos. Acolhei-nos debaixo da vossa proteção. Socorrei-nos em nossas necessidades espirituais e temporais, e sobretudo na hora da nossa morte. Abençoai-nos, ó Mãe Celestial, e com vossa poderosa intercessão, fortalecei-nos em nossa fraqueza, a fim de que, servindo-vos fielmente nesta vida, possamos louvar-vos, amar-vos e render-vos graças no céu. Por toda a eternidade, assim seja. Pela intercessão de Nossa Senhora Aparecida, Rainha e Padroeira do Brasil, a bênção de Deus Onipotente, Pai, Filho e Espírito Santo, desça sobre vós e permaneça sempre. Amém.
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1: Alô, bom dia, buongiorno, bom dia a tutti quanti. In quella idioba 21 del mese ormai. Sì. Hoje é o dia da língua nacional. Pobre língua nacional, maltratada, judiada, mal falada. E agora também como instrumento de ideologização. Não pode falar essa palavra, não pode falar aquela palavra, não pode falar aquilo lá.

João 17:25. Pai justo, mesmo se o mundo não te conheceu, eu te conheci e esses conheceram que tu me enviaste. Dom Bernardo Schultz. A essência da criação é o próprio Deus. Ele fez tudo para a sua glória. Lua nova. E Santi del Giorno, São Cristóvão de Magalhães e companheiros, Benvenuto, Valente, bem-aventurados Manuel Gomes, Gonzales e Abílio Duroc.

Provérbio egípcio: se não houver um idoso na sua casa, compra-o, porque ser-te-á de proveito.

Papa Francisco no dia 3 de outubro de 2018, na abertura do Sínodo sobre Jovens, disse: os jovens deveriam superar a tentação de não prestar atenção, ouvidos aos adultos e considerar idosos como coisa antiga, passada e chata, esquecendo-se de que o insensato é insensato querer partir sempre do zero, como se a vida começasse apenas naquele em cada um deles. Na realidade, apesar da sua fragilidade física, os idosos permanecem sempre na memória da sua humanidade, as raízes da nossa sociedade e o pulso da nossa civilização. Negligenciar o tesouro de experiência que cada geração herda e transmite outra é um ato de autodestruição. Agora aqui nas montanhas, 6h17.

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Botafogo fez bonito ontem, empilhou chances, mas venceu o Industrial, o Petroleiro. Independente, né? Petroleiro de Venezuela. Sul-Americana. Andiamo qua. Acho que acertou umas 5 bolas na trave. Não vi o jogo, só vi o comentário. Vamos ver aqui. O Botafogo poderia ter feito um daqueles jogos para cumprir tabela, mas mostrou superioridade digna de uma goleada ao vencer o Independiente Petroleiro de 3-0 nesta quarta-feira em Assunção, no Paraguai. É paraguaio, né? O baile pode ser exemplificado no número de finalizações, 37, 4 a favor da equipe alvinegra. Medina abriu o placar, enquanto Bezerra e Joaquim Correa ampliaram a segunda etapa. Agora o clube aguarda o resultado do duelo Racing e Caracas nesta quinta-feira para saber se estará classificado diretamente nas oitavas de final ou se precisará de algum outro resultado na última rodada da fase de grupos.

Já o Vasco, Vasco não estava no confronto direto do grupo G no Olímpia. O Vasco perdeu para os paraguaios 3-1 na noite desta quarta-feira no Estádio Defensor del Chaco, no Paraguai. A derrota complicou a vida do time do Renato Gaúcho, que perdeu a liderança da chave a uma rodada para o fim da fase de grupos. Cuesta abriu o placar para os cariocas, mas Gamarra, Sandoval e Sebastião Ferreira viraram o jogo para os donos da casa.

Andiamo, andiamo. SPM é condenado a 32 anos de prisão por assassinato de músico. A condenação se deu pelo homicídio e também pelo crime de abuso de autoridade. Matéria do jornal, da plataforma de notícias da A Gazeta. Após uma sessão que durou quase 15 horas, o Tribunal de Júri de Vitória decidiu condenar o SPM Lucas Torresani de Oliveira a uma pena de 32 anos pelo assassinato do músico Guilherme José Rocha Soares.

Cobrança de 400 milhões da família Cola vence disputa contra o comprador da Itapemirim. Antigos donos da aviação Itapemirim reclamaram da gestão do comprador Sidney Piva e da criação da Ita Transportes Aéreos, que teve falência decretada em 2023. A antiga dona da aviação Itapemirim, a família Cola, venceu na Câmara de Arbitragem, de mediação da Câmara de Comércio Brasil-Canadá e incorporação de assessoria que pertence ao empresário Sidney Piva, a CSV Incorporador e Assessoria Empresarial de Camila Valdívia. A dupla assumiu a empresa de transporte rodoviário em 2016, mas Camila saiu nos anos depois do negócio. A decisão da arbitragem encerrou uma disputa que durou 6 anos. As informações são do painel da Folha de São Paulo. De acordo com os documentos da arbitragem, o débito levaria em conta imóveis que foram vendidos durante a recuperação judicial e que não tiveram os recursos injetados na empresa nem devolvidos à família, como tem sido acertado. A aviação Caissara também incorporada à recuperação judicial e outros passivos acabaram quitados pelos corpos. O Grupo Itapemirim foi uma das maiores empresas de transporte rodoviário do país. Após passar crise financeira na década passada, a família vendeu a empresa pelo valor simbólico de R$1, junto com as dívidas trabalhistas e crédito tributário. Documentos da arbitragem detalham reclamações da família contra a administração de Sidney Piva no comando da Itapemirim. Uma das queixas é o destino de cerca de 60 milhões da AITA, Transportes Aéreos, criado por Piva. A nova empresa encerrou as atividades em dezembro de 2021, após 5 meses de funcionamento. A Justiça de São Paulo decretou falência da companhia aérea em 2023. O Piva foi procurado. Ah, isso não vai acabar. Isso não vai acabar.

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8: Andiamo, andiamo pela cotação. Vamos lá. Ah, Jesus Cristo. Cotação do café. O café caiu de novo, bebida dura. Estava 1.551, foi para 1.537. O Bebida Rio, 1.124, caiu para 1.115. O Conilão estava 871, caiu para 864. Tem umas classificações agora de bica, mas o importante é esse preço. Fraco, hein? E a safra não chegou, não foi colhida ainda, em grande parte não. Andiamo, Vera. Agrião, 4,55 preço médio. Alecrim, 28,57 preço médio, subindo o preço. Alface lisa, crespa e americana, 3,82 a 4,17, caindo o preço devagar, mas caindo. Preço médio deu 3,96. O alho porró, esse continua disparado. R$13,04. Almeirão, 1,82. Brócolo comum, 5,26. Tá caindo o preço. Brócolo ninja, 5,83. O preço médio. Cebolinha, 5,26, preço médio. Chicória, 3,45. Coentro, 5,26. Couve, 4,55, caindo. Couve chinesa, 1,53, preço médio, caindo. Couve-flor branca, engradado com 8. 50 a 54, caiu um pouquinho, mas está com preço muito bom. 50 a 54, preço médio, 53. Espinafre, R$4,00, preço médio. Hortelã, R$9,09, sempre esse preço. Manjericão, R$16,67 no preço médio. Caindo, subindo de preço. Mostarda, R$3,57, estável. Repolho híbrido, o branco antigo, R$2,34 a R$2,47, preço médio R$2,41, caindo. Mas o repolho roxo tá bom. 5,6 a 5,22, preço médio 5,17 no repolho roxo. Rúcula 5,56 no preço médio, salsa 5,88, serralha 4,55, taioba 7,14 caindo, abóbora jacaré madura 2,43 estável, maranhão 3,09 estável, a jacaré verde 3,78 no preço médio, 3,70, 3,93 nos extremos, moranga 3,83 preço médio, abóbora japonesa 2,63 preço médio, a princesa 1,76 preço médio caindo, a abobrinha italiana 1,88 preço médio caindo, berinjela R$4 fraco, chuchu 2,28 caindo o preço, médio. Giló, compridinho, caiu um pouco, mas ainda está com preço razoável. 4,29 a 5,24, deu preço médio 4,78 no Giló, tanto compridinho como o redondinho. O maxixe, 5,17. Milho verde, 2,57. Mais o que? Pepino japonês, 2,99 a 3,26, preço médio 3,13. Pepino comum extra, 2,96 no preço médio, subindo. O pimentão amarelo, R$10, mínimo e máximo, preço médio, então 10. O amarelo também, e o pimentão verde, esse caiu e bem. 4,57 a 4,94, deu 4,81 no preço médio do pimentão verde. E vamos ao quiabo. 10,91 subindo. Quiabo, 10,91. Mínimo e máximo, então preço médio 10,91. Tomate cereja caindo 6,28, 6,44, 6,33 no preço médio. Tomate italiano 6,83 a 7,17, preço médio R$7. E tomate longa-vida nosso extra A 5,83 a 6,42, caindo, mas ainda com preço bom. 5,83 a 6,42, preço médio 6,09. Vagem rasteira 8,47. Não tem hoje um macarrão. A mandioca do Nene tem uma reagida aqui, sabe? Pouca animação. 2,84. A 2,97, preço médio 2,91. O alho brasileiro 5/6, R$16. O alho importado branco argentino 16,63. E o chinês 15,33. Baixaram todo mundo e tá segurando ali embaixo. Batata Iacon. Não apareceu a Iacon aqui hoje. 2,56 a 2,72, preço médio 2,67. Batata baroa, R$8, preço bom, subindo. Batata Lisa Ágata, R$7,48 a R$7,82, preço médio R$7,65. E a batata doce, R$3,75 caindo. Batata Lisa Aster também caindo, mas preço bom ainda. 7,65 a 7,85, preço médio 7,75 na batata, aquela para fazer fritar, que ela fica crocante por fora, macia por dentro. Então, é a Lisa Aster, né? A beterraba 4,67 a 5,42, preço médio 5,07. Cará 3,86. Cebola amarela 4,41. Caiu. E a roxa? A roxa é um preço melhor. 6,13 a 6,50, preço médio 6,31 na cebola roxa. A cenoura deu 7,33 no preço médio. Bom, isso é bom, hein? 7,28 a 7,44, preço médio deu 7,33. Gengibre 3,97 a 4,21, subindo o gengibre, deu preço médio R$4,05. Inhame, inhame, tá ali, nossa, mas acerta a bola na trave, mas não entra. 2,50, 2,88, preço médio R$2,63. Abacate comum, 2,12 a 2,40, 2,26 no preço médio, deu uma subidinha, mas tá na safra agora, ela vai e volta. Vamos ver mais o que tira. A temoia, 12,71. Banana maçã, 4,58, subindo. Banana nanica, 1,92 a 2,18. Preço médio, 2,04. Nanica, 3,25. Desculpe, 3,25 na nanica. Banana ouro, 4,50. Banana prata, R$5,06. Banana terra, R$4,83. Mais o que? Goiaba vermelha, 2,83 a 3,17. Preço médio deu R$3,00. Fraco, hein? Coco seco deu R$7,00. Laranja Bahia deu. A Bahia deu R$4,90 no preço médio. A pera para suco deu R$2,00. Limão galego, galegão tá 1 a 1,04, preço médio 1,03. O siciliano 8,38 a 8,88, subindo, preço médio 8,63. O Taiti fraco, Taiti R$3,00. A maçã Fuji 6,49, a gala 6,11, o mamão formosa 4,50. Um Havaí tipo 18. Esse caro. Bom pra vender, hein? R$9,00 o quilo. Mínimo e máximo. A manga Palmer 4,50. A Tome R$5,00.

0: 2,22 mínimo, 2,22 máximo, 2,22 no preço médio. É. Ovo codorna 104, 109 subindo. Ovo branco extra 160, 166 subindo. Ovo vermelho extra 195 mínimo e máximo subindo 195 na caixa com 30 dúzias. É, mais o que? Amendoim com casca 7,78. O feijão preto fraco 5,4, 5,21, 5,13 no preço médio. Feijão vermelho 5,70, 5,81, 5,78 no preço médio. Milho seco R$2,02. Farinha de mandioca 4,45. Fubá 4,13, 4,21, R$4,00, 4,21, 4,13 no preço médio. E uva passa 16,48, mas a nona não vai comprar. Tá bom? Demo avante.
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São Lourenço diz o Venato e outro peça. Ontem o Flamengo, o Pedro falou, ó, queria justificar que ele podia ser chamado. Mas pelo jeito italianão lá não gosta de time assim, desse estilo de centroavante, não. Gosta de driblador, armador aí na frente. Vamos ver, vamos ver. É, que você deve, que você for. Pagar nossas contas, ninguém vai pagar. Só por ter sido chamado, o Neymar ganhou numa burdoada só 30 milhões. Aquela apresentação lá, aquilo parecia um circo. É, que palhaçada, gente. Ah, vai te catar. Você pode fazer uma coisa interessante. Não precisa ler nada de seleção, não. 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Bom dia. Tinha um Carreiro e Pardinho, dos tempos antigos.

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Bom dia. Tudo meu sino? Feijão queimado é com brustolin, que chama italiano. Aquele gosto de queimado me mata, velho.

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1: 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A Idalina falou: opa, Idalina, tudo bem? Então vai ficar bom, então vai. O trio Parada Dura, o Fazendeiro e o Santo Reis.

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2: 7:23.
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Libério, que você pediu um grupo aqui que não... A música que eu não achei, deve ser essa daqui.

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Vasco não está muito afim da Sul-Americana, não. Ontem jogou com o time reserva, com bastante reservas, né? Levou uma virada do Olímpio e se complicou na Sul-Americana.

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tem uma mãe aqui, oportunidade de vender avulso, diz mãe que comprou 14 mil figurinhas para o filho, como fechar o...

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Sete e 51, bom dia para você que está tomando um café gostoso agora. Então, vamos em frente, porque é assim que o mundo anda, para frente.

Putin não consegue convencer o Xi Jinping. O Xi Jinping. Enfim, o presidente da China. E para construir um novo gasoduto entre a Rússia e a China. E o Palmeiras, o Cerro bateu o Palmeiras com gol do Vegetti. Mas que rapaz, ele tá jogando lá embaixo agora.

Imposto de renda, atenção, hein? Cuidado com esse negócio de imposto de renda. Golpes disparam e somam 120 sites falsos. Veja como se proteger. Criminosos usam falsas pendências, ameaças de multa, páginas que imitam a Receita Federal para roubar dados e aplicar fraudes. É um país que é uma fábrica de ladrão aqui. Mas que coisa. Isso é igual Tiririca, né? Você passa a enxada, corta um,

nasce outra bolinha para lá, sai, né? Nasce outro, brota outro. Você corta lá, essa anterior já faz outro, depois faz outro, vai, é, vai assim. Tiririca aqui. É. Na corrida contra o prazo final do imposto de renda, milhões de brasileiros tentam evitar multas e acertar contas com o fisco. Criminosos digitais, porém, aproveitam esse momento de pressa e preocupação para aplicar golpes cada vez mais sofisticados. Só este ano foram identificados 120 sites falsos ligados ao IRPF. O número faz parte do levantamento de empresas de cibersegurança Kaspersky. O total é quase o dobro de 61 registros iniciados no período de declaração em março. Ué, pega esse pessoal, ué. Os criminosos alegam pendências na declaração, irregularidades no CPF e problemas com restrição. O objetivo é pressionar o contribuinte a agir rapidamente. Ao clicar os links, a vítima é direcionada a páginas falsas que imitam o sistema oficial do governo. Nessas plataformas, os usuários são levados a informar dados pessoais, senhas da conta gov.gov, né? E até realizar pagamentos via Pix e boletos sob pretexto de regularizar a situação fiscal. Com menos tempo para resolver pendências, o contribuinte cai nessas armadilhas, né? Em muitos casos, os criminosos intensificam ainda mais a pressão. Eles prometem descontos inexistentes em multas e ameaçam com consequências de como sair da malha fina e ter o nome incluído na dívida ativa. Quando é que nós vamos dar um jeito nesses ladrões pela internet que fica importunando as pessoas o dia inteiro? Quem vai pegar isso? Você vai pegar no chifre do boi. Quem está no poder agora não liga para isso não, e a gente está sofrendo dia inteiro ligando, você ganhou isso, você ganhou aquilo, você ganhou o quê, você ganhou lá, não sei o quê, você não sei o quê, o dia inteiro. Consignado, tá aí o consignado, né? Uma roubalheira dos infernos, não fizeram nada contra os ladrões. Roubaram bilhões dos pobres, que aposentaram de um salário mínimo. Nada, aconteceu nada. Andiamo.

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2: Aqui nas montanhas agora são 8:08. Olha aqui a classificação aqui do nosso correspondente na Tapera, José Luiz Moisés. Tabela de renda mensal. Um bilionário tem um patrimônio de 1 bilhão. Um super rico, ele vai de 5 a 10 milhões por mês. E ele é considerado super rico. Multimilionário, 1 milhão a 5 milhões mês. Um rico gold, 500 mil a 1 milhão mês. Rico de entrada, 100 mil a 500 mil. Média alta, cara de classe média alta, 50 mil a 100 mil. Média, 30 mil a 50 mil. Onde é que você se encaixa aí? Vamos lá, aqui mais para frente aqui. Pobre premium. Pronto, agora sim. 5 mil a 10 mil. É considerado pobre premium. 10 mil a 20 mil. De 5 mil a 10 mil é pobre gold. De 3 mil a 5 mil é pobre mesmo. Não tem jeito, é pobre. E 1.500 é miséria extrema. Essa tabela não se aplica no pagamento de jogador brasileiro, né? Não se aplica, não. Aqui não.

Agora aqui são 8h10. 8h10 de... Vamos lá. 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Bom dia.

Bom dia, Chico. Terço dos homens, todas as mulheres do Orquidário lá de São João de Viçosa. Bom dia, então, para as mulheres do Orquidário São João, lá de São João de Viçosa.

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A influenciadora digital, que é essa outra praga que aconteceu no mundo, chama-se influenciadora digital, e advogada no caso aqui, Deolane Bezerra, foi presa nesta quinta-feira em uma operação do Ministério Público de São Paulo e Polícia Civil de São Paulo contra a lavagem de dinheiro do primeiro comando da capital, PCC. Na mesma operação, há um mandado de prisão contra Marcos Herbas Camacho, o Marcola, chefe da facção, que já está preso. Parentes de Marcola também estão na mira. As informações são do G1. Informações sobre o caso estão sendo apuradas. Em instantes, essa matéria pode ser atualizada. Tá bom? A tal da influencer é suspeita de participação no esquema de lavagem de dinheiro envolvendo transportadoras de cargas de São Paulo.

a história de um cearense que comprou um sítio e falou, vou abrir um buraco aqui no sítio para a gente pegar água, fazer um poço, né, para água. Quando foi furar, jorrou petróleo. A Agência Nacional abre processo para avaliar se é possível extrair óleo encontrado no sítio em Ceará. O líquido foi descoberto em 2024, enquanto o agricultor Cidrônio Moreira furava o solo em busca de água, em Tabuleiro do Norte. Confirmação de petróleo foi feita nesta quarta-feira.

após confirmar que o líquido escuro encontrado no sítio no interior do Ceará é realmente petróleo, na segunda-feira, na última quarta-feira, a agência deve iniciar agora uma fase de estudos para avaliar o tamanho da reserva. O achado do petróleo foi feito assim, só na busca de água em 2024 no Tabuleiro do Norte. A Agência Nacional de Petróleo, porém, destacou que não há prazo estabelecido para a conclusão da avaliação técnica. Tá bom. Antes da fase de exploração, propriamente dita, eles devem dividir a região da jazida, os blocos de exploração, em diferentes áreas que serão leiloadas para empresas realizarem a exploração do petróleo. A partir do resultado da análise, a agência abriu um processo administrativo com a finalidade de promover a avaliação técnica da área.

Bom dia, toca a Maria passar à frente com o padre Marcelo e uma abençoada quinta-feira. Quem tá pedindo aqui, quem é? Peraí que é a Maria Aparecida Lira. Tá bom.

0: 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Alô, bom dia pra você que nos ouve. Bom dia. Hoje eu tenho visita aqui, hein? Olha lá, tô recebendo a visita aqui de um atleta que vai participar de um evento que é um triatlo. Eu estou conversando agora com Jackson Silva Martins, é isso?
1: É isso mesmo, ou Jackson Martins, bom dia a todos os ouvintes e bom obrigado dia. Pela recepção, Chico.
0: Então, ele está aqui para falar um pouquinho, ele é atleta de triatlon.
1: Isso.
0: O que é triatlon?
1: Triatlon consiste em três modalidades que, unindo essas três modalidades, formam o triatlon, que é a natação, o ciclismo e a corrida.
0: Eita! Vai ser quando que você vai participar agora?
1: Na próxima quinta-feira estou partindo para Florianópolis e no domingo que vem acontecerá o Ironman Brasil, uma das provas de maior prestígio no Brasil.
0: Pois é, eu ia perguntar sobre isso, o Ironman Brasil, você participa também?
1: Participo também.
0: Mas aí é mais modalidade?
1: Não é mais modalidades, são as três modalidades ainda, essa junção das três modalidades, porém em uma distância maior.
0: Você é capixaba?
1: Sou nascido em Porto Velho, sou naturalizado capixaba, que eu vim pra cá com 3 anos de idade.
0: É Porto Velho, lá em Rondônia.
1: Lá em Rondônia.
0: É. Muito bem. O Jackson, você já participou bastante dessas coisas?
1: Ah, são 12 anos, então já competi bastante. Só que agora mudou o cenário, né? Eu competia, vamos colocar, 11 anos competindo no amador e agora esse ano migrei para a categoria profissional.
0: Profissional. Então você tem um acompanhamento financeiro de patrocinadores?
1: Tenho o Sicoob, já que era aproveitando agradecer o Sicoob, que é meu patrocinador master, Sicoob Sucerrano, e tenho outros apoiadores também que fazem parte dessa minha jornada.
0: Tá certo. E essa competição sua, você tem que pagar para participar? Como é que é?
1: Sim, mesmo o atleta sendo profissional, ele tem que arcar com a inscrição, o seu transporte e tudo mais. Porém, para o atleta profissional, ele tem uma premiação em dinheiro. Já o amador, ele não tem. Ele só recebe o troféu ali e acabou. O profissional, não. O profissional, ele tem essa parte financeira que é onde que faz a diferença na carreira do atleta, né?
0: Tá certo. Então, semana que vem, quinta-feira.
1: Próxima quinta-feira estou embarcando indo para Florianópolis.
0: A competição é na sexta?
1: A competição vai acontecer no domingo. Em Jurerê e pretende reunir 2 mil atletas.
0: Nossa! Esse universo de ginástica, de competição, melhor dizendo, é um pouco restrito, mas hoje é mais aberto, né? Hoje se fala mais sobre isso, né?
1: Então, o esporte vem crescendo cada vez mais e o triatlon está em ascensão, ainda mais em ascensão. Grandes patrocinadores estão buscando investir também no triatlon e, inclusive, mudou o patrocinador master do Ironman. Antes era o Itaú. O Banco Itaú patrocinava o Ironman, agora é o Nubank. Então, as empresas estão vendo que o cenário esportivo é um cenário que é bom de se investir, são atletas ali que estão se dedicando a uma melhor qualidade de vida, buscando também mostrar para os patrocinadores a dedicação, que o esporte também é um trabalho, então isso é muito importante.
0: Certo. Você tem um filho capixaba, não tem?
1: Agora eu tenho um filho capixaba, descendente italiano, misturado.
0: Misturado, tá certo. Como é que é o nome dele?
1: O nome dele é Gael.
0: Gael?
1: Gael.
0: Gael.
1: Gael também vai estar presente lá em Floripa.
0: Eita, que maravilha. Então tá certo. Se alguém um dia se interessar em patrocinar também, tem possibilidade?
1: Com certeza. Eu tenho os meus patrocinadores e apoiadores, mas o atleta sempre precisa de pessoas, empresas, marcas que acreditem no potencial do atleta. Como eu falei, o esporte muitas vezes as pessoas acham que é só pelo meio da saúde e qualidade de vida, mas para outra parte da população também é um meio de vida. Então é um sustento, o alimento que através desse patrocínio a pessoa consegue levar um alimento para dentro de casa, pagar suas contas e conseguir performar ainda mais. Então não é porque eu tenho um patrocínio que eu não necessite de mais. Quanto menor for o custo que eu tiver para equipamento, financeiro, para investir em provas fora do Brasil ou até aqui mesmo no Brasil, isso facilita para mim, eu vou ter mais tempo para treinar e com isso o meu desempenho tende a melhorar.
0: Tá certo. Isso, você tem que levar a bicicleta?
1: Eu tenho que levar a minha bicicleta, todo o meu equipamento para a prova.
0: Pois é, tem bicicleta, natação. Muda de roupa, não?
1: Não. Lá, a única roupa que eu vou tirar, assim, de momento, é a roupa de borracha, que provavelmente vai ser liberado por conta da água gelada. Mas a gente utiliza a mesma roupa do início ao fim.
0: Aí, depois enrola aquele trem tudo e traz de volta.
1: Coloca, tem que lavar na mala. Tá. Coloca na mala, lava o que dá ali, joga uma água, joga na mala, quando chegar em casa lava tudo.
0: Bicicleta também é uma bicicleta diferenciada, né?
1: Sim, o equipamento que a gente utiliza vem mudando a cada ano. Então, com a mudança vem o custo. Aí o custo, a gente usa o nosso equipamento para treinar, então você tem um desgaste de peças, freio, pneu, tem roupa, então tudo isso gera custo. Que aí quando chega para competição, se a gente aliviar esse custo, aí é que faz a total diferença de um bom patrocinador.
0: Tá certo. Eu tô conversando aqui com Jackson Silva Martins, é isso?
1: Isso aí, ou Jackson Martins.
0: Ou Jackson Martins, que é atleta triatlo aqui de Venda Nova, que vai disputar uma jornada lá em Florianópolis, né? O Iron Man é tem vários acontecimentos do ano que são Iron Man, né?
1: Então, tem o Iron Man é uma franquia. É uma franquia que distribui provas pelo mundo todo. E aqui no Brasil a gente tem um circuito Iron Man que são compostos de 6 provas. E a principal é o Iron Man Brasil. Só que o Iron Man Brasil é a única distância full aqui no Brasil. Da franquia Ironman. Só que tem também o meio Ironman, que a gente chama de 70.3, que é a metade dessa prova que eu irei realizar no próximo final de semana. Então a diferença é o seguinte: essa prova que eu vou fazer consiste em nadar 3.800 de natação, pedala 180 quilômetros e sai para correr uma maratona, 42 quilômetros. Então é essa a distância.
0: Tem que ter um preparo físico. Você não sabe pôr os bofes pra fora com os outros.
1: É muito tempo de preparação, são meses ali se dedicando, abrindo mão de alguns momentos com a família pra se dedicar aos treinos.
0: Você tem um treinador ou não? Você faz...
1: Eu sou o meu próprio treinador.
0: O próprio treinador, né? Tá certo. Vamos desejar sorte pra você, Jackson.
1: Vamos representar o Espírito Santo. Eu sou o único atleta masculino profissional do nosso estado e tem uma outra menina também que compete no profissional, e representar a Venda Nova é muito bacana, a cidade que me acolheu. Então vamos lá representar o Espírito Santo da melhor maneira possível.
0: Maravilha, valeu, Jacques.
1: Valeu, Chico.
0: Então tá,
2: boa Obrigado. Sorte, hein?
0: Vamos lá. Gente. Agora aqui nas montanhas são 8h37. Daqui a pouquinho tem Manhã Você, Edmar Mazzioli, no comando.

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Léo Gomes aqui,

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1: 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Olha, o Flamengo jogou bem ontem, sim. Foi desatando os nós feitos pelos argentinos, que eles são catimbeiros, hein? Que o Neymar tem de fingimento quando ele cai no chão lá e rola, que parece que quebrou a tíbia, o perônio, o tarso e o metatarso. Nada. Os argentinos têm para dar pancada. Você não vê ele dar, não, mas eles dão. É cotovelada. Agora piorou muito para eles porque tem muita câmera no.

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8: 9:05. 9:05. Bom dia, Venda Nova. Bom dia, região sul serrana aqui do estado do Espírito Santo. Manhã aí de quinta-feira, tinhosa, hein? Chuvosa. E bom demais, nós vamos esquentando por aqui nas ondas da 107,1, Rádio FMZ, a Rádio da Família. Eu sou Edmar Mazola, a gente vai até às 13 horas aqui com muita música, muita informação, muita descontração. Claro, o melhor ouvinte também está sintonizado aqui com a gente. Então desejo a você uma ótima manhã de quinta-feira e vamos que vamos juntos na pegada.
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0: 9:15.
1: 9:15, bom demais, hein? Évora, a calçada. Animando aí o nosso Manhã Você hoje de quinta-feira. Quinta-feira abençoada. Também tivemos aí o Ted Swims, Bad Dreams. Também tivemos a Georgia, Il Cielo, é sempre Il Cielo. A gente vai para um rápido intervalo e já voltamos na sequência com muito mais músicas. Só começando aqui o Manhã Você, hein?
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2: Opa, opa, já estamos de volta aqui com Manhã Você. Eu convido meu amigo, meu jovem amigo Dimas, e a hora certa...
3: 9:18.
2: Hã?
3: 9:18.
2: 9:18. Obrigado, meu jovem. Nós vamos que vamos aqui no Manhã Você, agradecendo a Deus aí por mais um dia de vida. É uma quinta-feira maravilhosa que está começando e já tem gente participando aqui. Eu gostaria de mandar meu alô aí lá pra Laurissa Alves, na Vila Betânia. Nosso bom dia pra você, Laurissa. Abençoada quinta-feira pra você e pra sua família. Também pra Sandrinha Busato, lá de Bananeiras. Bom dia, Sandrinha. Quinta-feira, hein? Chuvosa, manhosa, tinhosa. Mas nós vamos esquentando aqui no Manhã Você, hein? E como de praxe, a gente vai para a previsão do tempo, né, segundo o Instituto Incapé, Coordenação de Meteorologia. O que que nos aguarda aí para hoje, hein? A gente não ser pego aí pelas intempéries climáticas. Hoje, que é dia 21 de maio, nesta quinta-feira, o dia começa com muitas nuvens e algumas aberturas de sol em todo o estado, devido aí à passagem de uma fraca frente fria pelo litoral capixaba. Hein? Há previsão de chuva leve e rápida em alguns momentos do dia na região sul, serrana e também na Grande Vitória, no extremo norte e também região nordeste. Nas demais áreas, o céu fica nublado, sem previsão de chuva. As temperaturas caem um pouco em todo o estado, o vento sopra com intensidade de fraca a moderada em alguns momentos. E aqui na terrinha, hein? Aqui na região serrana, aqui na nossa terrinha, muitas nuvens com previsão de chuva rápida em alguns momentos do dia. Nas áreas menos elevadas, a temperatura mínima é de 17, a máxima é de 26 graus Celsius. Já nas áreas mais altas, a mínima é de 14 e a máxima é de 24 graus Celsius. É a previsão do tempo, segundo o Instituto Incapé, Coordenação de Meteorologia, para hoje, quinta-feira, dia 21 de maio. Comenteando! Nosso Manhã Você até as 13 horas, sempre com a graça daquele lá de cima. A gente vai levando um pouco de informação, um pouco de descontração. Então vai o nosso bom dia pra você que tá no trabalho, pra você, dono de casa, que tá em casa também, tá bom? Tá coladinho aí no rádio, pra você que tá também pela internet, né? radiofmz.com.br. A gente vai curtindo aqui o Manhã Você.
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3: 9:33.
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4: 9:51.
5: 9:51, estamos de volta aqui com Manhã Você. Muito bom dia para você que tá ligado com a gente, você que tá em sintonia conosco aqui na Rádio da Família, aqui animando nas Montanhas Capixabas, pela FMZ. Eu, Edmar Mazzioli, vou no comando aqui do Manhã Você até às 13 horas, sempre, claro, com o melhor ouvinte juntinho comigo, hein? 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Andiamo! Andiamo a fare un giro, adesso quem está sintonizado com a gente. Opa, vai o nosso bom dia lá para Rosimere Reboli. Bom dia, Rosimere. Obrigado aí pela sua participação, que você tenha uma excelente quinta-feira em você e sua família. Vamos de música? Itais Limani, Getelidon. Bom dia para você, hein?

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4: 10:04.
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1: 10h33, bom demais aqui no Manhã Você, hein? Você acabou curtindo aí, ó, The Weeknd, Dance in the Flames, também tivemos a Lorena Chaves, Tracejo, Phil Collins, bom demais, Into Hearts, e também tivemos o Nat Roots, Caminhando Eu Vou. E a gente vai para um rápido intervalo, já voltamos na sequência, você já sabe, em Manhã Você, aqui o seu dia fica ainda melhor.
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1: 10h37. 10h37, seja muito bem-vindo aqui na nossa querida Rádio FMZ, a Rádio da Família, hein? Bom dia pra você que está curtindo a nossa grade, você que está pelo website, em radiofmz.com.br. Dando sequência aqui ao nosso programão abençoado aí pelo Papai do Céu. Quinta-feira maravilhosa, hein? 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Gostaria de mandar um alô agora para Socorro. A Socorro tá ligada com a gente, a Socorro tá querendo ouvir o Roupa Nova, Os Corações Não São Iguais. A gente vai tocar aqui no meio da grade para você, tá bom, Socorro? Ótima e abençoada quinta-feira para você. Obrigado pelo seu carinho de sempre. Andiamo! Você sabe que de 9 da manhã até as 13 horas, segunda a sexta, você tem um encontro marcado aqui na Rádio da Família. Eu, Edmar Mazzioli, vou no comando aqui do programa Manhã Você, com muita música e informação. Claro, o melhor ouvinte está aqui sintonizado, juntinho com a gente.

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5: E já estamos de volta aqui com Manhã Você. Dimas, meu jovem. Que horas que é agora?
6: 11:03.
5: Opa, obrigado, meu jovem. Andiamo. 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
4: Sempre faça o descarte correto do lixo. Descartar o lixo adequadamente evita a poluição e até mesmo a propagação de doenças. Ao jogar lixo em um terreno baldio, por exemplo, você pode estar contribuindo para o aumento da população de ratos, baratas e até mesmo de mosquitos da dengue. Recicle seu lixo. Essa medida evita o gasto desnecessário dos recursos naturais e ainda ajuda a diminuir a concentração de lixo no ambiente.
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8: 11:30.
9: 11:30 aqui na Mais Ouvida Sucerrana. Cine Sesc Itinerante chega à Venda Nova com a exibição gratuita de filmes e curta-metragens. É hoje, hein? Hoje, quinta-feira, dia 21. Cinema ao ar livre, diversão em família, tudo de graça. Em sua terceira edição, o Cine Sesc Itinerante chega aqui em Venda Nova do Imigrante, em parceria com o Cine Solar. Primeiro cinema itinerante movido à energia solar do Brasil. O evento será nesta quinta-feira, hoje, dia 21, a partir das 18h30, lá no estacionamento do Centro Cultural Turístico Máximo Zandonade. Está todo mundo convidado, hein? Em caso de chuva, acontece dentro do local. Serão realizadas em várias atividades para todas as idades. Na telona serão exibidos curtas-metragens nacionais e locais. A entrada é gratuita, sem necessidade de retirada de ingresso. E o público ainda aproveita a distribuição de pipoca gratuita também durante a exibição, hein? Então você está convidado hoje, a partir das 18h30, para curtir aí então o Cine Sesc Itinerante. A seleção de filmes aí combina curtas e médias metragens nacionais premiados com destaque para obras com ampla acessibilidade, áudio, descrição, libras, legendagem descritiva e dois curtas de animação também capixabas realizados pelo programa Estúdio Escola de Animação Sesc Espírito Santo. Beleza, beleza, beleza. Vamos de mais recado? Participe aí você também da missa festiva em louvor a Santa Rita de Cássio. Será dia 22 de maio, nesta sexta-feira, às 17 horas, amanhã no caso, hein? Na capela de Santa Rita de Cássio, em São Paulo do Aracê. Missa com participação da comunidade de São Paulo do Aracê. E após a missa, também haverá lanche compartilhado. Então tá todo mundo convidado, hein? 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Acesse o site em ruralengenharia.com.br. 11h33, Dimas?
10: 11h33.
9: Obrigado, meu jovem, andiamo.
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2: 11h45.
3: 11h45, bom demais, hein? Aí tivemos o Bruno Mars, Treasure, também tivemos aí o Robbie Williams, Go Gentle, e também a Mary G. Blige, Bono, com a música One, hein? Bom demais, a gente vai para um rápido intervalo, já voltamos com mais músicas legais aí, aqui na Rádio da Família, hein?
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5: A consulta ao ginecologista no início da puberdade, mesmo antes da primeira menstruação, é recomendada, o que facilita ao médico informar, acompanhar o desenvolvimento e estabelecer importante relação de confiança, situação que deve ser conduzida de maneira tranquila, o que facilita o esclarecimento sobre as mudanças que acontecem no seu corpo. Por isso, o apoio da família, principalmente da mãe, é fundamental.
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9: Utilize veículo apenas quando necessário. Os carros são responsáveis pela liberação de uma grande quantidade de poluentes na atmosfera. Sendo assim, restringir seu uso é importante. Se o local de destino é próximo, por que não ir a pé? É importante lembrar que as pessoas que possuem carro devem sempre realizar a manutenção do veículo para evitar que mais poluentes sejam liberados.
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2: 11h48.
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3: 11h48. Obrigado, Jovem Dimas. Já estamos de volta aqui com Manhã Você. Eu gostaria de mandar um alô agora lá para Marlene, que tá ligadona com a gente lá na Tapera. Bom dia, Marlene. Obrigado pela sua companhia. Também o seu Domelcino Vieira, lá do bairro Santo Antônio da Serra. Alô, seu Domelcino em família, sempre sintonizado com a gente aqui na Rádio da Família. Bom dia pro senhor também, seu Domelcino. Ótima e abençoada quinta-feira para nós, hein? Vamos que vamos, vamos de música. 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
4: 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E a hora certa, 12:01.
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6: O anjo do Senhor anunciou a Maria e ela concebeu do Espírito Santo. Ave Maria, cheia de graça, o Senhor é convosco. Bendita sois vós entre as mulheres, e bendito é o fruto do vosso ventre, Jesus. Santa Maria, Mãe de Deus, rogai por nós, pecadores, agora e na hora de nossa morte. Amém. Eis aqui a serva do Senhor, faça-se em mim segundo a vossa palavra. Ave Maria, cheia de graça, o Senhor é convosco. Bendita sois vós entre as mulheres, e bendito é o fruto do vosso ventre, Jesus. Santa Maria, Mãe de Deus, rogai por nós, pecadores, agora e na hora de nossa morte. Amém. E o Verbo divino se fez carne e habitou entre nós. Ave Maria, cheia de graça, o Senhor é convosco. Bendita sois vós entre as mulheres, e bendito é o fruto do vosso ventre, Jesus. Santa Maria, Mãe de Deus, rogai por nós, pecadores, agora e na hora de nossa morte. Amém. Rogai por nós, Santa Mãe de Deus, para que sejamos dignos das promessas de Cristo. Amém. Oremos. Infundi, Senhor, a vossa graça em nossos corações, para que, conhecendo pela mensagem do anjo a encarnação do Cristo vosso Filho, cheguemos por sua paixão e cruz à glória da ressurreição, pelo mesmo Cristo Senhor nosso. Amém. O Senhor esteja convosco, Ele está no meio de nós. Abençoe-vos Deus Todo-Poderoso, o Pai e Filho e Espírito Santo. Amém. Louvado seja nosso Senhor Jesus Cristo, para sempre seja louvado.

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7: Meio-dia e 9.
8: 12 horas e 9 minutinhos, já estamos de volta aqui agora. Ótima tarde para você que está conosco aqui pela onda da 107,1, a Rádio da Família, hein? 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Hora certa nas montanhas.
7: Dia e 10.
8: 12 horas, 10 minutinhos. Andiamo!
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0: Meio-dia e 19.

Alô? Quem fala? Mas eu quem? Fernanda? Jussara? Judite? Mas a essa hora da manhã,

0: Meio-dia e 31.
1: 12 horas 31 minutinhos, bom demais. Relembrando o grande sucesso aí do Tim Maia ao vivo em Telefone, bom demais. Saudoso Tim Maia. Também tivemos aí na sequência o Jota Quest, De Volta ao Planeta dos Macacos. Também tivemos a Tina Turner, I Don't Want to Lose You. Maurício Manieri, a sua canção. Também tivemos o Cutting Crew, I Just Died in Your Arms. Abre o intervalo, já voltamos na sequência.
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2: Atenção microempreendedor individual de venda nova do imigrante. 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
1: 12:35.
2: 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Nós vamos seguindo aqui com descontração aqui na Rádio da Família. Eu gostaria de mandar um alô lá pra Penha, que mora na Peçanha. Boa tarde, Penha. A Penha tá querendo ouvir uma música da Paula Fernandes, Pássaro de Fogo, e oferecer pra todos nós da rádio, também pra todas as suas amigas. Beleza, beleza, a gente vai tocar aqui no meio da grade, tá bom? Paula Fernandes vai colocar pra você aqui, tá bom? Obrigado. Ótima quinta-feira pra você. Ótima tarde. Também vai um alô lá para o João da JM lá na Vila Betânia. Tá querendo ouvir Legião, hein? Beleza, beleza, beleza. 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

0: Né? Estará aberta todos os dias, então venha celebrar conosco hoje, último dia de novena, às 19 horas na Vila da Mata, então, ok? 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E vamos que vamos na pegada aqui, hein? E às 13 horas estaremos juntos.
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3 minutinhos, vamos encerrando a nossa grade de hoje, agradecendo a Deus por mais um dia, hein? Mais uma quinta-feira, vem chegando aí o Armandinho, a Ilha, encerrando a nossa programação. Desejo aí a todos uma ótima tarde, até amanhã, se Deus quiser, hein?

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9: 1:01. 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
9: É isso mesmo, é o programa Sintonia Total, começando agora aqui na sua rádio FMZ 107.1, a rádio da família, a rádio de Venda Nova e a rádio das Montanhas Capixabas. Que bom, querido ouvinte, você aí sintonizado comigo, você que está na sua casa ou você que está no seu expediente de trabalho, você ainda que está no trânsito, né, na BR-262, pela BR, dirigindo, mas sintonizado aqui na Rádio FMZ ou em qualquer outra rodovia aqui da nossa cidade e da nossa região. Você também, nosso ouvinte da rádio online, que está aí sintonizado pela rádio fmz.com.br. Que bom ter você aqui comigo, viu? Eu sou Edésio Petterli e nós vamos juntos a partir de agora até às 16 horas com música, informação, entretenimento e muito mais. Fique sintonizado e a gente já começa com música aqui no nosso Sintonia Total.

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5: Em Castelo, um passeio em meio à Mata Atlântica tem encantado moradores e turistas. O Parque Mata das Flores reúne árvores gigantes, espécies raras e trilhas cercadas pela natureza. Um dos destaques é um enorme jequitibá rosa, símbolo do Espírito Santo e uma das árvores mais impressionantes da região. O lugar virou opção para quem busca desacelerar, respirar ar puro e viver uma experiência diferente nas montanhas capixabas.
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7: Duas horas e 17 minutos, você sintonizado aqui na Rádio FMZ. Uma operação prendeu o chefe do tráfico em Cariacica com R$ 62 mil e bens de luxo. A Polícia Civil prendeu um homem de 39 anos, apontado como um dos chefes do tráfico do bairro Castelo Branco, em Cariacica. Um comparsa dele também foi detido. Segundo as investigações, os dois fazem parte de uma organização criminosa com atuação em outros três estados. Durante a operação, foram apreendidos mais de R$ 62 mil em espécie, além de veículos e outros bens suspeitos de terem sido adquiridos com dinheiro ilícito. O suspeito, que não teve o nome divulgado, levava uma vida de luxo em Cariacica, apesar de não possuir trabalho formal. De acordo com a polícia, ele estava no Complexo da Maré, no Rio de Janeiro, e retornou ao Espírito Santo um dia antes de ser preso, na última quarta-feira 20. As investigações começaram a partir de uma ação da Polícia Militar em Castelo Branco durante a apreensão de drogas. Um dos envolvidos afirmou em depoimento que trabalhava em uma distribuidora de bebidas na região. Essa foi a Operação B20, que resultou na prisão dos dois suspeitos, na apreensão de diversos materiais, entre eles dinheiro, veículos, munições celulares e itens ligados ao tráfico de drogas. E agora... Agora chegando aqui na nossa programação musical, Marisa Monte, feliz, alegre e forte.

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3: Economize água. Economizar água é uma tarefa bastante simples. Para isso, basta que algumas práticas do dia a dia sejam mudadas. Um dos pontos mais importantes são reduzir o tempo de banho e verificar se há vazamento de água em casa. Além disso, aproveitar a água da chuva e reaproveitar a água da máquina de lavar também são ótimas dicas.
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2: Duas horas e 32 minutos, você sintonizado aqui na Rádio FMZ. O avanço de uma frente fria sobre o oceano deve aumentar a instabilidade e causar chuva forte no Espírito Santo até o fim da semana. De acordo com o Climatempo, a combinação entre circulação marítima e a manutenção da umidade sobre a faixa leste do país irá favorecer o aumento da nebulosidade, causando pancadas de chuva em vários momentos do dia. Ainda, segundo a empresa de meteorologia, o cenário é de atenção, já que não estão descartados episódios de chuva mais intensa, com possibilidade de temporais isolados, raios, volumes elevados em curto período e transtornos pontuais em áreas vulneráveis. Na última quarta-feira, 20, o estado recebeu um alerta amarelo para perigo potencial de tempestades com queda de granizo. Além da chuva, o aumento da nebulosidade também deixa as temperaturas mais amenas, especialmente nas áreas próximas ao litoral. Nós estamos próximos ao litoral, mas também sentimos que hoje, né, o tempo mudou. E segundo o Incaper, amanhã, sexta-feira, a frente fria vai se afastando para o litoral, mas ainda favorece a formação de chuvas em alguns momentos do dia no litoral capixaba, região sul extremo norte. Na região noroeste, o céu nublado, sem previsão de chuva. As temperaturas continuam amenas em todas as regiões. Vento com intensidade fraca e moderada em alguns momentos. Aqui na região serrana, a previsão para amanhã, sexta-feira, é de muitas nuvens, com previsão de chuva fraca em alguns momentos. Nas áreas menos elevadas, a temperatura mínima será de 16 graus e a máxima de 28. Nas áreas altas, mínima de 13 e máxima de 23. Atenção você, concurseiro, o concurso da Polícia Militar do Estado do Espírito Santo está aí criando uma grande expectativa. O edital já era para ter saído, mas estão segurando ainda, mas neste mês ainda a previsão é que seja divulgado o edital com mais de 1000 vagas para soldado da Polícia Militar. Então aí quem deseja prestar um concurso público, fique atento. A expectativa é que cerca de 50 mil candidatos sejam inscritos aí disputando uma dessas 1000 vagas. A remuneração inicial começa, né, com R$ 1.500, enquanto é aluno soldado aí no período de formação. E depois chega aí, depois de formado, chega aí a R$ 3.735 no cargo de soldado combatente. Muito bem, vamos aguardar então. Quando o concurso da Polícia Militar sair, nós informaremos aqui na Rádio FMZ. E a gente segue com música.

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8: Você sintonizado aqui na Rádio FMZ, agora 3 horas e 4 minutos. O caminhão carregado com areia tombou de uma ponte na rodovia S-488 e caiu no rio Itapemirim, na localidade de Monte Líbano, zona rural de Cachoeiro de Itapemirim. O acidente aconteceu na tarde de quarta-feira ontem e mobilizou equipes da Polícia Militar, Polícia Científica, Corpo de Bombeiros e SAMU. De acordo com a Polícia Militar, duas pessoas estavam no veículo no momento do acidente. O motorista, um jovem de 24 anos, foi socorrido pelo SAMU em estado grave e levado para o Hospital Santa Casa de Misericórdia de Cachoeiro. A segunda vítima ficou presa às ferragens e morreu no local. O caminhoneiro Matheus Quarta Liuli contou ainda que estava atrás do veículo e que o caminhão seguia devagar quando tombou repentinamente sem saber ou sem bater ou ser fechado por outro veículo. Ao parar para ajudar, ele desceu sozinho pelo mato para prestar socorro e conseguiu retirar o motorista de dentro da cabine com a ajuda de um pescador. Amanhã, dia 22 de maio, dia de Santa Rita de Cássia, tem celebração, missa festiva, na verdade, na Capela de Santa Rita de Cássia, em São Paulo do Aracê. É missa com participação da comunidade local. Após a missa, haverá lanche compartilhado. E também na comunidade de Santa Rita de Cássia, na Vila da Mata, em Venda Nova, amanhã, dia 22, sexta-feira, às 19 horas, missa votiva com o Padre Christian. Hoje tem ainda mais um dia da novena e amanhã missa votiva a Santa Rita de Cássia. A cantina está aberta todos os dias após a missa para confraternização. Venha celebrar conosco, é o convite da comunidade Santa Rita de Cássia da Vila da Mata. Chegando na nossa programação musical, aqui no Sintonia Total de hoje, o grupo Chimarruts com a música Meu Erro.

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3: 3:21.
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2: Agora 3 horas e 32 minutos aqui na Rádio FMZ. Já tem gente faturando com a Copa do Mundo. Olha só, notícia do jornal A Tribuna Online. Neymar fatura 30 milhões em menos de uma hora após convocação para a Copa. Neymar ficou 30 milhões de reais mais rico nos minutos que sucederam a sua entrada na lista de convocados do técnico Carlo Ancelotti para a Copa do Mundo na tarde da última segunda-feira. Segundo o jornal Extra, os valores foram resultado de 3 publicações seguidas nos stories, no intervalo de apenas 50 minutos, feitas no perfil do craque brasileiro no Instagram, onde ele é acompanhado por 200

de ajudar as pessoas que necessitam a lutar, a vencer as suas dependências aí com álcool e outras drogas. É o grupo NA dos Narcóticos Anônimos, reativado aqui em Venda Nova do Imigrante. E agora nós vamos de música aqui no Sintonia Total.

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3: É isso mesmo, agora 3 horas e 52 minutos. Nós já vamos finalizando aqui o nosso programa desta quinta-feira, dia 21 de maio. Mas daqui a pouquinho vem chegando o Magno Nogueira com seu FMZ Sertanejo. Então você fique sintonizado aqui na Rádio FMZ. Agradeço você que esteve aqui conosco. Obrigado pela sua participação, pela sua sintonia. E olha, amanhã a gente está de volta, amanhã sexta-feira, hein? Semana passou bem rápido, amanhã estaremos juntos aqui sexta-feira a partir das 14 horas com música, informação e entretenimento no seu Sintonia Total para deixar a nossa tarde ainda mais especial. Tenha um excelente final de quinta-feira, fiquem bem, fiquem com Deus, amanhã a gente se encontra e vamos todos sempre avante.

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1: Bom demais da conta, você ligado aqui na 107,1, Rádio FMZ, a rádio da família. E o nosso programão Bom Demais FMZ Sertaneja, chegando na sua tarde fria de quinta-feira, 21 de maio. Bora que bora, até às 7 estamos juntos. Música e informação no seu rádio aqui pela 107,1. E você se liga através do nosso telefone, que é o 3546-3068. Manda seu alô, manda seu recado, também pode enviar essa mensagem de texto, seu WhatsApp no 28 999 28 3068 e participar do nosso programão Bom Demais. Você ligado aqui na nossa programação, na região das Montanhas Capixabas, tá valendo a sua companhia, a sua sintonia. E você ligado na FMZ através do nosso rádio online, onde quer que você esteja. Bora que bora então, ótima tarde pra gente, vamos nessa, FMZ Sertaneja, 4 horas e 4 minutos.
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6: Bora que é o nosso programão bom demais. Agora são 4 horas e 17 minutos. Você em sintonia com a Rádio da Família, Rádio FMZ. Chegando César Menotti, Fabiano e Ana Castela.

Banda com Bruno e Marrone. Bruno e Marrone, nada, né? Ícaro e Gilmar, que cantou pra você e ficou bonito demais. O Panda que parece que tá, que é o Bruno e Marrone, né? Você tá doido. 4h28, Baqueado. Rolou também aí o Agroplay, Ana Castela, Ele é o Foguete Sem Você. Felipe Rodrigo, Ignora. E também César Menotti e Fabiano, Eu Sem Você Não Dá. É o nosso programão Bom Demais FMZ Sertanejo aqui pela 107,1. Nesta quinta-feira estamos juntos até às 7, muita moda boa. Informação para você aqui através das ondas da 107,1. 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

0: 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Agora são 4 horas e 30 minutos. CBF define a arbitragem aí para Flamengo e Palmeiras. Davi Lacerda apita o jogo válido pelo Campeonato Brasileiro. CBF define a arbitragem para a partida do próximo sábado, às 21 horas, no Maracanã. Então, a arbitragem fica por conta do Davi Lacerda para apitar esse jogo aí entre Flamengo e Palmeiras, válido pelo Campeonato Brasileiro. Será no sábado, às 21 horas, no Maracanã. 4h31, rápido intervalo e eu volto já já.
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5: 4h32.
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0: Muito bem, 4h34. Esqueci de falar pra você que esse árbitro Davi de Oliveira Lacerda é do Espírito Santo. É responsabilidade aí pro árbitro capixaba que vai apitar aí o Flamengo e Palmeiras. Jogo no próximo sábado, válido pelo Campeonato Brasileiro. É o duelo muito aguardado aí do primeiro turno. Por se tratar de um confronto direto entre líder e vice-líder. O Palmeiras ocupa a ponta da tabela com 35 pontos, 4 a mais que o Flamengo, que tem um jogo a menos que o rival. E a arbitragem não fica por conta do Davi de Oliveira Lacerda, do Espírito Santo, árbitro capixaba, com a responsa aí de apitar esse jogo, hein? Vamos ver o que bicho que vai dar. Agora 4h34, bora que bora, FMZ Sertaneja, muita moda boa é aqui na 107, no nosso programa Bom Demais. Mariane, Matheus, Kaique, Felipe.

0: Fernandes e Lauana Prado no mesmo olhar. Agora são 4 horas e 46 minutos. Sextorção. Polícia mira cidade do Espírito Santo e grupo que movimentou 4 milhões de reais em 2 meses. Uma operação da Polícia Civil do Paraná contra uma organização criminosa especializada em sextorção teve como alvo a cidade de Santa Maria de Etibá, na região serrana do Espírito Santo. A ação foi deflagrada nesta quinta-feira, dia 21, e cumpre mandados de prisão e de busca em 5 estados. Segundo a investigação, o grupo é suspeito de praticar extorsão por meio de ameaças e divulgação de imagens íntimas, além de lavagem de dinheiro com uso de criptoativos. Ao todo, foram expedidos 5 mandados de prisão e 5 de busca domiciliar em cidades do Espírito Santo, Goiás, Maranhão, Rio Grande do Norte e Paraíba. As investigações apontam que quase 4 milhões de reais foram movimentados em apenas 2 meses. A polícia estima que ao menos 20 pessoas em diferentes estados tenham sido vítimas do mesmo esquema criminoso. A operação conta com apoio do Laboratório de Operações Cibernéticas do Ministério da Justiça e Segurança Pública e das políticas e das polícias civis dos estados envolvidos. De acordo com a Polícia Civil do Paraná, o esquema começou a ser aplicado em 2024. A vítima identificada no caso mora em Palmas, no sudoeste do Paraná, e teria sido abordada por meio de redes sociais e aplicativo de mensagens por um perfil falso chamado David Green. Os investigadores apontam que o suspeito usava fotos de terceiros e se apresentava como médico oncologista em missão de paz da OTAN na Síria. Teria criado vínculo afetivo com a vítima, prometendo casamento e induzindo o envio de fotos e vídeos íntimos. Ainda segundo as investigações, após a vítima demonstrar desconfiança e dificuldades financeiras, os criminosos passavam a ameaçar de divulgar o conteúdo íntimo, caso novos pagamentos não fossem feitos. A exigência teria chegado aí a 20 mil reais. O prejuízo total ultrapassa 60 mil reais. A polícia identificou uma estrutura dividida entre operadores estrangeiros e integrantes no Brasil. O núcleo internacional utilizava número telefônico com código da Nigéria e seria responsável pela abordagem e extorsão das vítimas. Já os investigados no país atuariam na movimentação financeira e ocultação dos valores obtidos ilegalmente. Informação para você que na 107,1, agora são 4 horas e 49 minutos. 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Vamos agora para um pequeno intervalo. Já já tem mais Moda Boa.
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5: 4:51.
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0: Simbora com o nosso programão bom demais.

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2: Isso é mais um sucesso? 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

bom demais, te amo escondido, Zé Vaqueiro aqui na 107,1 Rádio FMZ, a Rádio da Família, o nosso programão bom demais. 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
2: Sempre faça o descarte correto do lixo. Descartar o lixo adequadamente evita a poluição e até mesmo a propagação de doenças. Ao jogar lixo em um terreno baldio, por exemplo, você pode estar contribuindo para o aumento da população de ratos, baratas e até mesmo de mosquitos da dengue. Recicle seu lixo. Essa medida evita o gasto desnecessário dos recursos naturais e ainda ajuda a diminuir a concentração de lixo no ambiente.
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5: Bora que é o nosso programa bom demais. Agora são 5 horas e 20 minutos. Mano Walter e Matheus Fernandes.

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5: Simbora com a FMZ Sertaneja 5:32, a um Israel rodou.

0: Aí os meninos de Goiás pra você aqui na FMZ, bom demais. Vai, locutor! 5h58. Vamos agora para um rápido intervalo. Na sequência, tá chegando a hora da Ave Maria. E eu volto já já com a segunda parte do FMZ Sertaneja. Fique ligado!
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5: Utilize veículo apenas quando necessário. Os carros são responsáveis pela liberação de uma grande quantidade de poluentes na atmosfera. Sendo assim, restringir seu uso é importante. Se o local de destino é próximo, por que não ir a pé? É importante lembrar que as pessoas que possuem carro devem sempre realizar a manutenção do veículo para evitar que mais poluentes sejam liberados.
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4: 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E a hora certa,
6: 6 horas.
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5: De volta no seu rádio, nosso programão Bom Demais FMZ Sertaneja, aqui pela 107,1. Agora são 6 horas e 10 minutos. Ô, quinta-feira, bora que bora, até às 7 estamos juntos. Na volta do nosso programa Bom Demais desta quinta, vamos trazendo Christian Ralph, Sou Eu.

Aô, Caboclo Sertanejo, Mike Liana, FM 16 e 17. 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Bora que bora com a FMZ Sertaneja. E chegou a notícia agora que o Flamengo ganhou pontos do jogo cancelado na Libertadores. É, o Flamengo... É, aquele jogo lá com o Independiente de Medellín, né? O jogo que foi interrompido por falta de segurança, a Conmebol julgou lá e a comissão disciplinar da Conmebol deu a vitória ao Flamengo no jogo cancelado contra o Independiente de Medellín na Colômbia, no último dia 7, pela quarta rodada da fase de grupos da Libertadores. A Confederação anunciou nesta quinta-feira que decretou W.O. para o clube colombiano e deu os 3 pontos da partida ao time rubro-negro. Com o resultado, o Flamengo chega a 13 pontos e garante matematicamente a primeira posição do grupo A. A equipe havia assegurado a classificação para as oitavas de final ontem, quarta-feira, ao vencer o Estudiantes por 1-0 do Maracanã. O último jogo da primeira fase será na terça-feira, próxima terça-feira, contra o eliminado Cusco em casa. Independiente de Medellín e Estudiantes se enfrentam em busca do segundo lugar no grupo. Mandante do jogo, Independiente de Medellín, foi considerado responsável pela falta de segurança que levou ao cancelamento da partida. Por isso, foi punido com 5 partidas como mandante com portões fechados em competições da Conmebol, 2 jogos fora de casa sem a presença de sua torcida e multa de $116 mil, cerca aí de R$582 mil. O artigo 24.2 do Código Disciplinar da Conmebol prevê que, quando a equipe é considerada responsável pela suspensão definitiva, cancelamento ou abandono da partida, a sanção será a determinação do placar final da partida, ou seja, o W.O. No caso, o adversário é declarado vencedor por 3-0. Então tá aí. O que todo mundo já esperava, né? Agora são 6h21, Mato Grosso e Matias. Moda doída, quando o amor se transforma em poesia.

0: Marciano, antes que você se vá, agora são 6h28, hora certa, oferecimento do posto Esmig Bandeira Shell.
1: 6h28.
0: 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Simbora com os meninos de Goiás e Eduardo Costa, é mais ou menos assim.

Leonardo Marvado, esse alguém sou eu, moda boa na FMZ, 6 horas e 36 minutos. 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Bom demais você ligado aqui na FMZ, a Rádio da Família. Agora tem moda boa. Vamos dançar um forrozinho aí com o Nando Moreno e o Rio Negro e Solimões? Então segura o chapeludo, quinta-feira.

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1: 6:41.
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3: Bom demais da conta, 6:41, estamos de volta com o nosso programa FMZ Sertaneja, quinta-feira. José de Camargo e Luciano, sou seu amor e você é minha vida, escuta essa aí.

0: Zé Felipe e Ana Carla, sua boca mente. 548. 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Festa em louvor da Redenção na Vila Mata em Nova, de 14 de maio, 19 horas. E na feira, dia 22, às 9 horas, em Missa Votiva Padre Cristian. Cantina estará aberta todos os dias para celebrar conosco. E atenção para a utilidade pública, foi pedido RG de Iran Peter Polentão. Quem tiver informação, se encontrar no Troll Entertato com a Rádio FZ. Também tem festa festiva por Santa Rita de Cássia, dia 20 de maio, na sexta-feira, às 17 horas, na Pera de Santa Rita de Cássia, em São Paulo da C. Missa, participação da comunidade São Paulo da C. Após a missa, haverá lanche compartilhado. Para 6:12. Pelo Ruf.
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2: FM, Muito bem, 6h54, uma musical.

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Doida última de hoje no programa Bom Demais FPC Silvanês na 100,1. 7 pontos, tá chegando a voz do Brasil. Temos uma ótima noite de quinta-feira.

0: Amanhã, sequência do Brasil e depois da voz de azul. Da noite tem o Hits Noite. Valeu, galera. Tchau, tchau. Então, e até amanhã. Boa noite.
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4: Boa noite para você que nos acompanha no país.
5: Quinta-feira, 21 de maio de 2020.
4: Vamos ao decreto de renegociação de dívidas.
5: Mais de 1 milhão de pessoas são beneficiadas pelo novo Desenrola Brasil.
4: O valor negociado às famílias chega a 10 bilhões de reais. Gabriel Noronha.
6: Para ter ainda mais pessoas, a partir do dia 26, pagadores terão utilizar parte do FGTS para que dívida do Desenrola.
5: Reformar sua casa, famílias com renda de até 13 mil reais por mês podem financiar obras duros mais em conta. Reforma casa.
4: Dignidade. Programa de feria vai ter banheiros para 30 mil famílias que vivem sem estrutura sanitária base.
5: Saber mais sobre esses textos com o ministro das cidades, Vladimir Lima.
4: Renda, atualização, cultura.
5: O Espírito Santo, o presidente Lula, na medida de conhecimento, presenção e promoção de culturas tradicionais populares.
7: Investimento em cultura, movimento em sustente, molequia, forma de cidade. Por isso, a cultura será sempre prioridade do nosso governo.
4: Na apresentação da Brasil, na Júlia e Luciana.
5: E a gente é o que voa, sedebor.rc.br ou na algoz.tv.
4: De 1 milhão de pessoas já saíram do vermelho com a ajuda do Desenrola Famílias.
5: A ação é dada para quem dívida como cartão de crédito, cheque especial.
4: E faz parte do novo Desenrola Lance de Meio Externo do Brasil, que também contempla estudantes, produtores rurais e pequenos empresários.
5: Serão ao todo 90 dias de negociações com juros e condições fatadas.
6: Segundo dados do Ministério da Fazenda, de 1 milhão de pessoas já renegociaram, quitaram dívida por meio Desenrola Famílias. Uma das categorias do novo Desenrola lançado este mês pelo governo do Brasil. O valor negociado pelas famílias já chega a 10 milhões de. Podem pagar pessoas com renda mensal de até 5 salários mínimos, cerca de 8 mil reais, que possuem dívidas com cartão de crédito ou cheque especial. Segundo o ministro Fazenda, Ariel Drigão, quase metade das operações do Desenrola Famílias registradas até agora, quitadas à vista.
8: Mais de 440 mil diz quitadas à vista. A pessoa resolveu a sua pensa de bancada de vez por vez, tá? Essas operações tiveram um desconto média de 85% das dívidas antigas que estavam atrapalhando as pessoas. Das pessoas.
6: Pode negociar dos débitos contratados até 30 de janeiro de 2026 e estejam atraso entre 91 dias e 2 anos. Os descontos podem chegar a 90%, dependendo da forma de pagamento. O objetivo é dar a recuperação financeira das filhas e reduzir os índices de inadimplência no país e para atingir ainda mais pessoas. A partir do dia 26, trabalhadores poderão usar parte do FGTS para quitar dívidas do Desenrola. Os recursos virão saldo residual, liberado pelo saque anuário do FGTS, como explica o secretário-tio do Ministério da Fazenda,
9: no dia 26 acontecerá a liberação de recursos, então vai cobrar o saldo residual e dar um dos trabalhadores do aquele tempo FGTS. Aí esse saldo residual pode utilizar uma parcela para, se for um benefício Desenrola, né, tiver uma dívida que for renegar, ele pode retirar 20 cento ou mil ou maior.
6: Novo Desenrola tem 4 categorias: família, pequenas empresas, pequenos produtores rurais e estudantes com dívidas do Fundo Financeiro Estudantil. No caso 10, 34 mil contratos já foram refinanciados agora, com desconto médio de 80%. Lembrando que quem quer negociar deve procurar a instituição financeira onde foi a dívida ou assar os mais oficiais de negociar os bancos, participantes e parceiros. Reportagem Gabriela Noronha.
4: Tem direito à restituição do imposto de renda, fique atento.
5: A MAN receberá o Vai à Consulta ao maior lote de revisão da IRE.
4: Serão oficiados de 8 milhões e 700 mil contribuintes, total de 16 bilhões de reais em créditos.
5: O pagamento será realizado no dia 20 de maio.
4: Os próximos lotes de restituição pagos nas datas 30 de junho, 31 de julho e 28 de agosto.
5: Para verificar se a restituição foi liberada, acesse www.gov.br/receita-federal.
4: O dinheiro de casa pode parecer simples, mas ainda não é realidade para todos os brasileiros.
5: Para mudar esse quadro, o governo do Brasil faz a seleção de mais de 1.000 famílias com periferias para construir e formar banheiros e oferecer melhores condições sanitárias para as pessoas.
10: Paciência Maria de Fátima mora com família numa casa herdeira sem rede de esgoto sanitário no assento do Otstein, uma área periférica do Distrito Federal. Contando apenas com a aposentadoria do marido, renda familiar é toda comprometida com despesas básicas, como rédeos,

0: e com aos 63 anos, ela tem sonho de uma casa confortável e banheiro adequado.
1: Quisera de banheiro assim, bem arrumadinho, pra tomar bem gostoso. Bem gostoso, assim, tá ferendo assim, olha porque olha pra partida do banho e diz assim, como é que eu ganhei um tão lindo desse jeito?
0: Ali de comunitário no assentamento, Rita de Cássia Correia, conta que das de 650 famílias que vêm na região, menos 300 estão em situação semelhante, sem dependências áreas funcionais. Foi ela que teve a iniciativa de inscrever a comunidade no programa Periferia Viva Reforma, do Ministério da Cidade, que tem o objetivo melhorar as condições sanitárias.
2: Estou como liderança aqui, apoio dia a dia, pelo menos quando fala do banheiro, elas veem um vaso, um piso queimado às vezes, outro mesmo de madeira e uma torre, um chuveiro, é o banheiro. Quando você fala, mas você pode colocar uma pia, um beiro, um voo, ela, não, isso é currículo, não, tá da minha realidade. É uma maneira de dizer dignidade e trazer ao cima, para as mulheres.
0: Mais um milhão de pessoas vivem em situação sanitária inadequada em todo o país, segundo o IBGE. E o programa Periferia Viva Reformas é justamente para reduzir

0: módulos de kit, então kit para revestimento de parede, kit de piso, kit do banheiro. Então, do banheiro tem vários tipos de kits também, que são moduláveis a partir da demanda da residência dessa pessoa. Então, a gente tem esse limite dos 40 mil, que é a composição de vários kits.
1: Os contemplados pelo programa pagarão um valor máximo de R$ 400 pelo financiamento, o que corresponde a 1% do teto de R$ 40 mil. Já as famílias que recebem BPC, que é o benefício de prestação continuada, ou Bolsa Família, ou ainda aquelas que morem em locais sob emergência ou estado de calamidade pública, não vão pagar nada. Reportagem Graziele Bezerra.
2: Para saber a lista dos locais contemplados pelo programa, acesse mapadasperiferias.cidades.gov.br e procure a aba Periferia Viva Reformas.
3: E a gente vai explicar mais detalhes sobre os programas do governo do Brasil para a melhoria das moradias dos brasileiros com o ministro das Cidades, Vladimir Lima, que está conosco ao vivo aqui no estúdio da Voz do Brasil. Boa noite, ministro.
4: Boa noite, Mariana. Boa noite, Luciano, e a todos que nos ouvem.
3: Ministro, vamos começar explicando, então, como é que vai funcionar o programa Periferia Viva Reformas. Ele é voltado para quem, exatamente, e que tipos de reformas podem ser feitas com ele?
4: Mariana, antes de ir ao ponto e responder diretamente sua pergunta, é importante entender a lógica da política habitacional no país. A gente, com aquelas famílias que não têm habitação, não têm moradia, nós atendemos por meio do programa Minha Casa Minha Vida. A gente dá a casa, né? Seja ela financiada ou subsidiada. Para aquelas famílias que têm a casa e a gente precisa resolver algum tipo de inadequação habitacional, reforma de um banheiro, um quarto, um telhado, um ajuste na instalação elétrica, uma questão relacionada à inadequação, a gente atende com Reforma Casa Brasil. E o Periferia Melhoria, que é uma preocupação do governo do Brasil, que não deixa ninguém para trás, ele tem um foco em atuar naquelas famílias, pasmem, mais de 4 milhões de brasileiros não têm banheiro ou têm um banheiro compartilhado com outras famílias. Então, o foco do Periferia Melhoria é entrar na comunidade, nas favelas brasileiras, né? Em áreas que são regularizáveis, áreas já regularizadas, levando o banheiro. E já que a gente está indo até a casa da família construir um banheiro novo ou reformar o banheiro que está precário, a gente aproveita e também trata de outras inadequações habitacionais nas periferias do Brasil. Reformando um quarto, telhado, ampliando um quarto, muitas vezes uma família grande que precisa de um quarto a mais, com teto até R$ 40 mil para beneficiar essa família. Essa família a gente leva dignidade e qualidade de vida. Afinal de contas, ela não tem condição de construir um banheiro aí com recursos próprios.
3: E quem são essas famílias atendidas pelo Periferia Viva Reformas?
4: São famílias que moram...
3: A história do banheiro.
4: São famílias que moram em comunidade, né, mais precária, comunidade sem infraestrutura. Muitas vezes ela tem a casa ali, mas ela não tem o banheiro. São famílias com a renda até R$ 2.850. E a gente, pensando numa lógica de levar esse banheiro para essas famílias, a gente, de forma plausível, a gente pensou especial assim, ter um diálogo com a comunidade. Como é que a gente traz um diálogo com a comunidade? Com as representações dos territórios periféricos. Para que essas representações que já dialogam com a comunidade, sabem as necessidades, possam estar fazendo essas propostas e levando aí esses projetos, diagnosticando o que é necessário para poder levar o banheiro para essas comunidades, né?
2: Então, ministro, como é que vai funcionar essa relação, né, com as famílias atendidas? São esses agentes, essas organizações da sociedade civil que vão contratar as reformas em vez das famílias?
4: Os agentes comunitários, que são as entidades sem fins lucrativos, os movimentos, as associações que representam a comunidade, elas fizeram propostas para a gente, o Ministério das Cidades, e essas propostas para levar o banheiro para cada família aí que está no levantamento lá das famílias que precisam dentro daquela comunidade de um banheiro novo. E claro que nesse diagnóstico que ela vai fazer, ela vai propor uma Mariana. Mariana, ela precisa do banheiro, só que a casa da Mariana está com o telhado furado. Então a gente precisa também recompor o telhado da Mariana. A Mariana, a gente resolve com o telhado, mas o Luciano tem uma situação que tem infiltração na parede. Ou seja, além de reformar o banheiro do Luciano, eu aproveito, já que a entidade organizadora já está lá e diagnosticou que tem uma infiltração na sua parede, aproveita também para resolver essa infiltração na sua parede.

0: com um teto até R$40 mil.
1: Mas são essas entidades, essas organizações, elas é que vão contratar e oferecer a reforma para as pessoas?
0: Exatamente.
1: Ou elas só vão indicar quem é e a família que vai receber o dinheiro para a reforma e cuidar da reforma?
0: Essas entidades, elas fizeram a proposta, a gente vai contratar e transferir o recurso para essas entidades vão fazer os projetos para cada casa, do que a casa necessita, se é o banheiro com infiltração, para resolver infiltração, se é o banheiro para resolver o telhado, e a entidade que vai executar a obra. Aí a relação da família é com a entidade.
1: E as famílias podem fazer reformas, como você disse, até R$40 mil, né? O que está incluído nessa previsão de orçamento? Qual vai ser a contrapartida também dessas famílias?
0: As famílias vão pagar apenas até 1%, porque R$40 mil é o teto máximo. Então, assim, se uma família fizer uma reforma de R$30 mil, ela vai pagar R$300. É um valor único que vai dar o benefício dela, além de ter um banheiro novo, ela poder também ter alguns outros tipos de reforma na casa dela. A exemplo do que eu dei aqui para o Luciano, a questão de resolver infiltração, de resolver o telhado, de resolver algum problema na janela.
1: E aí está incluído tudo,
0: tá incluído,
1: né? Mão de obra.
0: Exatamente, mão de obra, material e tudo mais.
2: E como é que as famílias se candidatam ao programa, ministro? Elas devem procurar os agentes promotores? Devem fazer algum tipo de cadastro junto ao governo?
0: Quando a entidade fez essa proposta para o governo federal, para o Ministério das Cidades, ela já tinha mapeado qual o bairro, qual é a comunidade que ela vai atuar, né? E claro que tem uma organização dessa demanda para levantar agora a necessidade de cada família, e casa a casa, né? Pegar certinho o nome, verificar todo o imóvel, o que ele precisa, além do banheiro, vamos checar aqui o telhado, precisa ajustar o telhado, precisa ajustar o piso, mas essa comunidade, ela está de antemão mapeada para que agora a gente possa contratar essas obras e executar a reforma desses banheiros.
1: Ministro, o senhor começou falando, então, que a gente tem o Minha Casa Minha Vida para oferecer casa para quem não tem. O Reforma Casa Brasil para oferecer melhorias em casas que precisam de adequações, e o Reforma, eu preferia Viva Reformas, então, para oferecer esse tipo de necessidade mais básica, mais premente. Vamos falar do Reforma Casa Brasil agora, porque ele é um pouco diferente. Eu queria que o senhor explicasse a diferença entre ele e esse programa lançado agora, e que tipo de melhorias podem ser feitas pelo Reforma Casa Brasil.
0: Certo, então vamos lá. Como eu estava falando, o programa Minha Casa Minha Vida, ele foca na habitação, para quem não tem. O programa Periferia Melhoria, a gente vai nos bairros periféricos, os bairros mais simples, carentes, né? Pessoas extremamente carentes, que a gente resolve e que não tem condição de pegar um financiamento, não tem condição de fazer um banheiro com recursos próprios. No caso do Reforma Casa Brasil, a gente potencializa resolver questões de inadequações em moradias para aquela família com renda até 13 mil, que pode acessar o crédito, um financiamento, com a taxa de juros de 0,99%, com um empréstimo máximo e um valor para financiar de até R$50 mil, e que ela pode estar reformando um quarto, ampliando o quarto, reformando o banheiro que ela já tem, reformando um telhado, fazendo instalação elétrica, hidráulica, e dando uma melhor qualidade para a sua casa.
1: Às vezes ampliando também.
0: Às vezes ampliando.
1: Imóvel,
0: a gente,
1: né,
0: tem cerca de disponível para o programa Reforma Casa Brasil cerca de R$30 bilhões. Para o programa Periferia Melhoria, que a gente falou agora há pouco, a gente selecionou 9 mil moradias e a gente potencializou, na verdade, esse 9 mil, desculpe, 9 mil era a meta, e a gente triplicou, foi para 30 mil. Mas são, assim, são formas de atender a população brasileira, aquelas famílias que mais precisam, cada qual de acordo com sua necessidade. Para quem não tem casa, programa Minha Casa Minha Vida. Para quem tem sua habitação e precisa resolver uma inadequação, o Reforma Casa Brasil. E para quem realmente é uma família extremamente carente, a gente chegar com Periferia Melhoria.
2: O senhor fez referência às faixas e aos valores que podem ser financiados neste programa. Esses valores podem ser financiados, dependem da faixa de renda da pessoa ou do custo da reforma que ela quer fazer?
0: Como nessa situação nós estamos falando de um financiamento, então, vai ser feita uma análise de crédito, de capacidade dessa família de pegar um empréstimo. Claro que um empréstimo é com a taxa menor que 1%, então a taxa facilitada, que ela traz mais famílias para o programa. ela é mais atrativa e ela dá oportuniza a família aí a poder, de fato, estar melhorando sua unidade habitacional, sua moradia, com as reformas que a gente falou aqui agora há pouco, né?
1: E o programa aceita pessoas que estiverem com o nome sujo, negativado por dívida, como cartão de crédito, por exemplo, cheque especial?
0: Numa situação dessa, que é uma análise de crédito, Mariana, assim, então é importante que as pessoas vão ter que reunir as documentações, né, os documentos com prova e renda e tudo, para que seja feita uma avaliação aí pelo agente financeiro e ela possa estar acessando um financiamento com a taxa facilitada pelo governo do Brasil, pelo governo do presidente Lula, né?
2: Ok, nós conversamos com o ministro das Cidades, Vladimir Lima. Muito obrigado, ministro, por sua entrevista aqui à Voz do Brasil.
0: Obrigado, pessoal.
1: Iniciativas para fortalecer a cultura popular no país.
2: O governo do Brasil entregou hoje 90 equipamentos culturais itinerantes que podem ser adaptados para bibliotecas, estúdios e oficinas de cinema.
1: A entrega foi feita durante a sexta Teia Nacional dos Pontos de Cultura, que contou com a participação do presidente Lula.
3: Um desfile de estandartes representando os estados brasileiros marcou a abertura da sexta Teia Nacional dos Pontos de Cultura em Aracruz, no Espírito Santo. Depois de um intervalo de 12 anos, o evento foi retomado, reunindo agentes culturais, coletivos, mestres e mestras das culturas populares, povos tradicionais, representantes da sociedade civil e gestores públicos. A iniciativa faz parte do Cultura Viva, programa criado há 22 anos para movimentar o setor. A ministra da Cultura, Margarete Menezes, destacou os avanços do setor nos últimos 3 anos.
4: Tem em torno de 400 milhões sendo aplicados por ano na produção cultural de base comunitária. E nós passamos nessa gestão para 23.121 iniciativas fomentadas até agora.
3: Durante o evento, foram distribuídas placas de identificação aos pontos de cultura. Todos os mais de 16 mil pontos certificados em todo o país vão receber o material. Uma outra entrega feita em Aracruz foi a de 90 unidades dos Movicéus. Os Movicéus são equipamentos culturais itinerantes, adaptados com biblioteca, estúdio audiovisual, recursos tecnológicos, material para oficinas e cinema ao ar livre. Essa estrutura permite que municípios desassistidos possam ter acesso a atividades culturais. O presidente Lula destacou a importância do investimento em cultura.
5: O investimento em cultura movimenta uma indústria potente, estimula a economia, transforma vidas e cidades. Por isso, a cultura será sempre prioridade no nosso governo. Contará sempre com políticas públicas capazes de ajudá-la a exercer todo o seu potencial simbólico e econômico.
3: Para celebrar a cultura nacional, foram assinadas portarias que regulamentam a Rede Nacional de Mestras e Mestres das Culturas Tradicionais e Populares e o Programa Festejos Populares do Brasil. Também foram assinados o Decreto de Renovação do Conselho Nacional de Política Cultural e o Decreto que cria a Política Nacional para as Culturas Tradicionais e Populares. De Aracruz, no Espírito Santo, Luana Cari.
2: Também em Aracruz, o presidente Lula entregou 12 micro-ônibus do programa Agora Tem Especialistas Caminhos da Saúde e 11 vans do Programa Especial de Saúde do Rio Doce.
1: Os micro-ônibus são equipados com ar-condicionado e plataformas de acessibilidade e beneficiam 12 municípios capixabas.
2: Eles vão fazer o transporte sanitário seguro e gratuito de pacientes do SUS que precisam se deslocar para outras cidades para realizar consultas, exames, tratamentos especializados e procedimentos de média e alta complexidade.
1: Já as vans foram entregues para 11 municípios e serão utilizadas no transporte de pacientes para consultas, procedimentos e cirurgias fora do domicílio.
2: Seja como transporte de pessoas ou movimentação de cargas, as hidrovias do Brasil funcionam como principal acesso em diversas regiões.
1: E hoje o governo fez um balanço de ações desenvolvidas pela Secretaria Nacional de Hidrovias e Navegação, criada há 2 anos.
6: Mais hidrovias para transporte de pessoas e produtos pelo país. Essa é uma das metas alcançadas pelo Ministério de Portos e Aeroportos. Esse modal cresceu mais de 12% entre 2024 e 2025. O ministro da pasta, Tomé Franca, ressaltou as vantagens que esse tipo de transporte oferece.
7: Que as hidrovias é um caminho seguro para que a gente possa reduzir o custo logístico, que a gente possa fazer a integração do desenvolvimento regional. Nós vivemos num país que são vários Brasis, e as regiões do Nordeste, do Norte, da Amazônia, ela precisa das hidrovias para o seu desenvolvimento. E, finalmente, um transporte que é sustentável, um transporte que preserva o meio ambiente.
6: O Ministério de Portos e Aeroportos apresentou também um planejamento que prevê leilões para concessão de 6 hidrovias no primeiro semestre de 2027, em diferentes regiões do país. Entre os trechos incluídos no plano estão os rios Paraguai, Madeira, Tocantins e Tapajós. Já no segundo semestre deste ano, está previsto o leilão de concessão de um trecho do São Francisco. O secretário nacional de Hidrovias e Navegação, Otto Bourlier, destaca que as hidrovias devem ajudar a vida de quem vive perto dos rios.
8: Ribeirinhos, pescadores, indígenas, ou seja, a população que muitas vezes não tem acesso de forma em longo prazo de serviços públicos. Então é uma agenda de Estado que a gente está iniciando agora, em que a gente vai trazer ganhos sociais, ganhos logísticos e ganhos ambientais.
6: Desde 2023, 1 bilhão e 500 milhões de reais foram investidos para fortalecer a navegação no país. Só neste ano, a previsão é de um investimento total que supera 500 milhões de reais. Com locução de Raquel Mariano, reportagem Márcia Fernandes.
2: De janeiro a abril deste ano, o Brasil registrou a melhor movimentação da história nos aeroportos, ultrapassando os 44 milhões de passageiros.
9: Um crescimento de 7,6% na comparação com o mesmo período do ano passado.
2: A aviação doméstica com voos pelo país registrou mais de 33 milhões de viajantes.
9: De acordo com o Ministério do Turismo, o fortalecimento de destinos domésticos contribui para o cenário.
2: E essas foram as notícias do Governo do Brasil.
9: Uma realização da Secretaria de Comunicação Social da Presidência da República.
2: Com produção da empresa Brasil de Comunicação.
9: Fique agora com as notícias do Poder Judiciário e do Congresso Nacional. Boa noite.
2: Boa noite para você e até amanhã.
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12: STF valida lei que reduziu área protegida no Pará para viabilizar ferrogrão.
13: STJ identifica tentativas de fraude com comandos ocultos em petições e determina a apuração dos casos.
12: Presidente do TSE defende a atuação contra o uso abusivo da inteligência artificial nas eleições.
13: Boa noite, eu sou Marcela Luiza.
12: E eu sou Walter Lima.
13: O Supremo Tribunal Federal declarou constitucional a lei que autorizou a redução de área protegida no Pará para viabilizar a construção da Ferrogrão, ferrovia projetada para ligar o norte do país ao Mato Grosso.
12: A ação foi apresentada pelo PSOL contra uma lei de 2017. A legenda sustentava que a Constituição exige a edição de lei formal para a redução de áreas protegidas.
13: No julgamento, prevaleceu o entendimento do relator ministro Alexandre de Moraes. Segundo ele, não houve irregularidade no processo legislativo nem retrocesso ambiental, já que a construção da ferrovia continua condicionada à obtenção de todas as licenças solicitadas pelos órgãos competentes.
12: O plenário também aderiu à proposta de autorizar o Poder Executivo para compensar por decreto a área de retirada do parque.
13: STJ detecta uso de prompt injection em processos e anuncia medidas de segurança e responsabilização dos envolvidos.
12: O mecanismo tenta manipular sistemas de inteligência artificial por meio de comandos invisíveis inseridos em documentos judiciais. Tiago Gomide.
14: O Superior Tribunal de Justiça informou ter identificado petições com técnicas de prompt injection usadas para enganar modelos de inteligência artificial com comandos documentos ocultos. Segundo o presidente da corte, ministro Herman Benjamin, o sistema STJ Logos possui barreiras de segurança capazes de neutralizar as tentativas de fraude. O tribunal determinou que os casos sejam certificados nos autos e anunciou a instauração de inquérito policial e procedimento administrativo para apurar responsabilidades criminais e disciplinares de advogados e escritórios eventualmente envolvidos.
3: Presidente do TSE defende atuação contra o uso abusivo da inteligência artificial nas eleições.
12: A declaração do ministro Nunes Marques foi feita durante a abertura do seminário Seta Debate. Mariana Fabre.
15: O presidente do TSE, ministro Nunes Marques, afirmou que o uso de inteligência artificial para enganar eleitoras e eleitores ou para atacar o sistema eleitoral não deve ser tolerado. Para ele, o avanço tecnológico que interfere na vontade popular deve ser respondido com inteligência democrática. O ministro lembrou que o uso irregular de IA, que viola as normas eleitorais, pode ser enquadrado como uso indevido dos meios de comunicação e até como abuso de poder político ou econômico.
3: Moradores da Ilha do Marajó recebem serviços básicos de cidadania.
12: Esse foi o quarto dia de itinerância da Justiça do Trabalho. Luma Soares.
16: Movimentação intensa aqui em Breves, escolas lotadas e pátios cheios de moradores em busca de justiça, cidadania e saúde. Mesmo na reta final, as ações da Justiça do Trabalho não param. Hoje, o TRT da 8ª Região deu curso de Libras para profissionais de instituições públicas e inaugurou uma biblioteca temática com doação de livros infantis. O mutirão do Justiça Itinerante é coordenado pelo CNJ com mais de 50 entidades parceiras. Os atendimentos gratuitos em Breves, Portel e Melgaço vão até amanhã, sexta-feira, dia 22.
3: Após a ação do MPF e de órgãos parceiros, IBGE lança censo da população em situação de rua em Belém, no Pará.
12: Os dados vão servir para a criação de políticas públicas para essa população. Tatiana Castro.
17: Segundo dados do CadÚnico contabilizados até 2025, em Belém existem 1.952 pessoas em situação de rua. No entanto, por estarem desvinculados da rede assistencial básica, uma grande parcela desses cidadãos sequer constava nos registros oficiais da prefeitura. Após a ação do MPF e de órgãos parceiros, o IBGE lançou o portal oficial da pesquisa, que vai reunir os dados coletados.
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3: Uma boa noite.
12: E até amanhã.
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18: Eu sou Paula Groba.
19: E eu sou Ricardo Nakaoka.
18: E estes são os destaques de hoje do Jornal do Senado, que começa agora.
19: O Congresso derruba vetos e libera recursos federais para pequenos municípios endividados com a União.
18: Sugestão legislativa prevê isenção de imposto de renda para militares.
19: Chega ao Congresso medida provisória que cria crédito de 30 bilhões para taxistas e motoristas de aplicativo trocarem de carro.
18: Boa noite.
19: Boa noite.
18: O Congresso derrubou os vetos do presidente Lula que impediam municípios com até 65 mil habitantes, mesmo endividados com a União, de receber recursos federais.
19: Com a decisão, essas cidades voltam a ter acesso a verbas de programas do governo e de emendas parlamentares. Os detalhes com o repórter Márcio Maturana.
20: Municípios com até 65 mil habitantes que estejam inadimplentes com a União poderão firmar convênios e receber recursos federais por meio de programas e emendas parlamentares. Isso porque senadores e deputados derrubaram os vetos do presidente Lula a quatro dispositivos da Lei de Diretrizes Orçamentárias, em sessão conduzida pelo presidente do Congresso, Davi Alcolumbre.
21: Vossas Excelências sabem que cerca de 90% dos municípios brasileiros, exatamente 92%, possuem menos de 165 mil habitantes. Também é do conhecimento de Vossas Excelências e de todos que o atual quadro de desafios orçamentários e fiscais que as prefeituras por todo o país têm enfrentado para implementar políticas públicas e, por isso, neste cenário, esta sessão congressual, com esta pauta previamente estabelecida, esta deliberação é de extrema importância para que os pequenos municípios brasileiros possam ter acesso aos convênios.
20: Segundo Davi, a medida pode beneficiar mais de 3 mil municípios brasileiros. Ele disse que a derrubada desses vetos atende a um pedido de prefeitos feito durante a 20ª Marcha à Brasília em defesa dos municípios.
18: E pedidos pela instalação da CPMI do Banco Master marcaram a sessão do Congresso Nacional nesta quinta-feira. Parlamentares da base e da oposição defenderam a investigação de negociações suspeitas envolvendo a instituição financeira.
19: O presidente do Congresso, Davi Alcolumbre, afirmou que a leitura dos requerimentos para a criação de CPMIs é prerrogativa da presidência, conforme o regimento do Senado. Ele destacou que a sessão foi convocada para analisar vetos presidenciais relacionados a repasses a municípios inadimplentes.
21: Em resposta à questão de ordem levantada por vários parlamentares na sessão do Congresso de hoje, que requereram a leitura do requerimento de criação da Comissão Parlamentar Mista de Inquérito, a presidência esclarece que as matérias do expediente serão objeto da leitura a juízo do presidente. Portanto, o momento da leitura é um ato discricionário da presidência da mesa do Congresso Nacional.
18: A Comissão de Educação do Senado debateu os impactos da militarização das escolas públicas brasileiras.
19: Pesquisadores, representantes de entidades educacionais e estudantes criticaram a presença de agentes militares na gestão escolar e defenderam mais investimentos em políticas educacionais. Repórter Henrique Nascimento.
0: Segundo os participantes, ainda não existem evidências conclusivas de que a militarização melhore o desempenho escolar. A presidente da Comissão de Educação, senadora Tereza Leitão, do PT de Pernambuco, afirmou que especialistas defendem avaliações mais rigorosas sobre os impactos pedagógicos e sociais das escolas cívico-militares.
4: Há um conjunto de setores e segmentos da sociedade que tem alertado para a ausência de evidências conclusivas que associem a militarização à melhoria consistente da aprendizagem, defendendo avaliações rigorosas sobre seus efeitos pedagógicos, sociais e financeiros.
0: O professor da USP, Salomão Barros Ximenes, afirmou que entidades ligadas à ONU demonstram preocupação com esse modelo.
22: Todos condenam o Brasil pelo processo de expansão da militarização. Na verdade, nos dá vergonha, né? Essa é a verdade. Nos dá vergonha que o Brasil esteja se inserindo gradativamente num rol bastante pequeno de países que militarizam escolas como política institucional.
0: O tema também está em debate no Senado. Projetos em análise pelos senadores defendem o fortalecimento das escolas cívico-militares e a criação de uma frente parlamentar sobre o tema.
18: E militares das Forças Armadas podem ganhar isenção do imposto de renda.
19: Uma sugestão legislativa aprovada pela Comissão de Direitos Humanos e Legislação Participativa avançou no Senado com essa proposta. Repórter Rodrigo Rezende.
23: Uma sugestão legislativa que será agora analisada no Senado como projeto de lei isenta os militares do pagamento do imposto de renda. O relator da sugestão na Comissão de Direitos Humanos e Legislação Participativa, senador Hermes Klan, do PL de Santa Catarina, afirmou que os militares merecem o benefício pelas condições diferenciadas do trabalho.
24: O militar não cumpre jornada de trabalho ordinária, não percebe horas extras nas mesmas bases dos seletistas e estatutários civis. Não tem direito de greve, está sujeito a regime disciplinar próprio que pode importar privação da liberdade e pode ser convocado a qualquer tempo para o cumprimento da missão.
23: O projeto também beneficiaria os militares das chamadas forças auxiliares, como bombeiros e policiais militares estaduais e distritais. De acordo com a Hermes Klan, os efeitos financeiros da medida deverão ser debatidos nas comissões temáticas do Senado.
18: A Comissão de Assuntos Sociais aprovou a inclusão da vacina nonavalente contra o HPV no Calendário Nacional de Imunização do SUS.
19: Essa vacina amplia a proteção contra o câncer de colo de útero e diversos outros tipos da doença. Repórter Patrícia Oliveira.
25: A proposta amplia a cobertura vacinal contra o HPV, o papiloma vírus humano, que está relacionado principalmente a casos de câncer de colo do útero, além de diversos tumores nas regiões genitais. O Programa Nacional de Imunizações já oferece a quadrivalente, que protege contra 4 subtipos do HPV. A inclusão da vacina nonavalente busca aumentar essa proteção. A autora do projeto, a senadora doutora Eudócia, do PSDB de Alagoas, afirmou que a implementação da vacina pelo SUS custará menos ao governo federal do que as despesas com a doença.
1: Enquanto que a quadrivalente protege a mulher 70% contra o vírus HPV, a nonavalente protege 90%. Nós iremos economizar 3,8 bilhões de reais em um único ano, porque nós não teremos as mulheres com câncer de colo de útero.
25: Se não houver pedido para votação no plenário, a matéria segue para a Câmara dos Deputados.
18: E motoristas de táxi e de aplicativos poderão ter acesso a uma nova linha de crédito para trocar de carro ou comprar o primeiro veículo próprio.
19: O Congresso Nacional vai analisar a medida provisória que destina 30 bilhões de reais ao financiamento de automóveis de até 150 mil reais, com critérios de sustentabilidade ambiental, social e econômica. Repórter Alexandre Campos.
5: Pelo texto da MP editada pelo Executivo, os beneficiários terão carência de 6 meses para o início do pagamento das prestações e de 6 anos para quitar o empréstimo. Os juros serão diferenciados para as mulheres de 11,5% ao ano, enquanto que para os homens de 12,6%. O governo vai destinar 30 bilhões de reais para o programa e exigir das montadoras que a ele aderirem a obrigação de conceder um desconto mínimo de 5% para os motoristas. Ao lembrar que depois da pandemia, muitas pessoas optaram por se deslocar por meio de transporte individual compartilhado, o senador Rogério Carvalho, do PT de Sergipe, elogiou a iniciativa do governo.
6: O governo acerta ao atender milhões de trabalhadores brasileiros e brasileiras que trabalham nesta área, dando uma condição semelhante a outros trabalhadores e outros segmentos da economia que têm acesso a crédito, que têm estímulo para poder melhorar a sua condição de trabalho e melhorar a sua renda.
5: Também do PT, o senador Camilo Santana, representante do Ceará, lembrou que a MP vai beneficiar ainda os motoristas que, por não terem carro próprio, alugam veículos para transportar os passageiros pelas ruas do Brasil.
7: A iniciativa pode beneficiar cerca de 1,4 milhão de trabalhadores brasileiros, homens e mulheres que acordam cedo, enfrentam trânsito, insegurança, jornadas exaustivas e que muitas vezes comprometem boa parte da renda no aluguel de um carro para poder trabalhar.
5: De acordo com a medida provisória, quem aderir ao programa poderá incluir no valor das prestações os gastos com seguro e equipamento de segurança do veículo, desde que não ultrapassem 10% do valor do carro. Antes de ser votada pelos plenários da Câmara dos Deputados e do Senado, a MP será discutida por uma comissão mista de deputados federais e senadores.
19: Edição de Paula Groba e trabalhos técnicos de João Lira. O Jornal do Senado fica por aqui. Acompanhe agora as notícias da Câmara dos Deputados. Boa noite.
18: Boa noite e até amanhã.
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9: Congresso derruba veto que proibia repasse a municípios inadimplentes.
26: Deputados tornam crime o aumento abusivo de preços dos combustíveis.
9: Hugo Mota destaca a atuação da Câmara no enfrentamento ao feminicídio.
26: Plenário muda regras para atuação dos órgãos de fiscalização ambiental.
9: Boa noite. Os deputados aprovaram um projeto que altera a legislação ambiental para impedir a suspensão de empreendimentos rurais sem notificação dos órgãos de fiscalização. Saiba mais detalhes sobre a proposta com o repórter Antônio Vital.
27: O plenário da Câmara aprovou o projeto que altera a lei dos crimes ambientais para proibir o embargo de empreendimentos rurais com base exclusivamente em ferramentas de detecção remota, como imagens de satélite que apontem desmatamento. O projeto apresentado pelos deputados Lúcio Moschini, do PL de Rondônia, e Zé Adriano, do PP do Acre, estabelece novas regras para a atuação dos órgãos de fiscalização ambiental. Na prática, antes da aplicação de medidas mais severas, como embargos ou paralisação de atividades, o autuado deverá ser notificado e ter prazo razoável para apresentar esclarecimentos quanto à infração tiver sido identificada apenas por monitoramento remoto. O texto aprovado também determina que, se for constatado dano ambiental, a fiscalização poderá adotar medidas administrativas cautelares para impedir o agravamento desse dano ou para garantir a recuperação ambiental. mas essas medidas não poderão ser utilizadas para antecipar punições aos empreendimentos. Relatora da proposta, a deputada Marussa Boldrin, do Republicanos de Goiás, argumentou que a proposta fortalece o direito à ampla defesa e ao contraditório, sem retirar o poder de fiscalização dos órgãos ambientais. Para ela, imagens de satélite não podem substituir o direito de defesa e até fumaça de fogão a lenha pode ser confundida com queimada. O autor da proposta, Lúcio Moschini, disse que o objetivo é apenas garantir o direito de defesa antes do embargo do empreendimento.
2: Nós queremos que o satélite continue fiscalizando, sim. Antes, porém, que dê o direito de defesa ao produtor rural. Detectou? Perfeitamente. Então notifique o produtor. O ônus da prova hoje é todo do produtor. O satélite não sabe se você tem uma licença de desmatamento, o satélite não sabe se houve uma tempestade e caiu uma árvore, mas o que o satélite faz, através de IA, é embargar.
27: A deputada Marina Silva, da Rede de São Paulo, ex-ministra do Meio Ambiente, disse que o projeto dificulta medidas imediatas de proteção em áreas remotas e pode colocar fiscais de órgãos ambientais em risco.
3: O que estão querendo é voltar ao tempo da impunidade. Não é para corrigir injustiça. Injustiça é expor o fiscal do IBAMA, do ICMBio, aí para uma operação corpo a corpo e ser recebido com bala por pessoas que invadem, que fazem grilagem em terra pública, em terra indígena, em área do governo federal. Isso sim é injustiça. A justiça é usar a tecnologia.
27: O projeto que proíbe o embargo de empreendimentos rurais com base apenas em infrações detectadas por imagens de satélite seguiu para análise do Senado. Da Rádio Câmara de Brasília, com informações de Daniela Lessa, Antônio Vital.
26: Nilton Tato, do PT de São Paulo, critica iniciativas apoiadas pela Frente Parlamentar da Agropecuária. Ele afirma que os projetos defendidos podem fragilizar mecanismos de proteção ambiental, favorecer mudanças em áreas de conservação e enfraquecer o combate ao desmatamento ilegal.
9: No entendimento de Nilton Tato, parte da bancada ruralista adota posições contraditórias ao apoiar compensações por perdas climáticas, enquanto, por outro lado, defende medidas que agravam a crise ambiental.
8: Educação.
26: O plenário da Câmara aprovou novas regras para reajuste do piso nacional dos professores do ensino básico público. Quem tem mais detalhes sobre o tema é a repórter Daniela Lessa.
12: A Câmara dos Deputados aprovou a medida provisória que altera as regras de atualização do piso salarial nacional dos professores da educação básica pública. A partir da medida, o piso salarial dos professores do magistério passou a ser de R$ 5.130 para professores com formação em nível médio. Antes da medida provisória, o aumento anual do piso era calculado com base no crescimento do valor anual por aluno do Fundeb. Segundo o governo, esse modelo gerava distorções, porque dependia apenas da variação do valor mínimo por aluno definido nacionalmente. Com a medida provisória, o reajuste passará a considerar a inflação do ano anterior, medida pelo INPC, somada a 50% da média de crescimento real das receitas do Fundeb nos últimos 5 anos. Segundo o Ministério da Educação, pela regra antiga, o reajuste de 2026 seria de apenas 0,37%. Já com a nova fórmula, o aumento ficará em 5,4%, com ganho real acima da inflação. Relatora da proposta, a senadora professora Dorinha Seabra, do União Brasil de Tocantins, argumentou que a medida busca garantir valorização dos profissionais da educação sem provocar mudanças bruscas nas contas de estados e municípios. Outra mudança aprovada amplia o alcance da política para incluir professores contratados por tempo determinado, ponto defendido pela deputada Maria do Rosário, do PT do Rio Grande do Sul.
13: Não há professores de primeira ou de segunda categoria na escola. Nós queremos concursos públicos, mas ao mesmo tempo, reconhecemos que ao longo dos últimos anos, praticamente 50% do efetivo dos educadores e educadoras das escolas públicas são de professores com contrato emergencial.
12: O deputado Wildo Rocha, do MDB do Maranhão, destacou que a proposta iguala a remuneração de professores do ensino infantil e fundamental.
10: Isso aqui agora, os professores do magistério serão tratados todos iguais, professor do ensino infantil, professor do ensino fundamental, todos serão tratados igualmente. Agora, até mesmo os professores contratados por tempo determinado. Todos terão o mesmo piso salarial.
12: O deputado Kim Kataguiri, do Missão de São Paulo, votou contra a proposta, argumentando que o atual piso salarial do magistério ainda não é pago corretamente em muitos municípios.
11: Que os tribunais de contas apontam que mais de 80% já não paga o piso atual. Aí o Congresso Nacional, sem fazer nenhum sacrifício próprio, porque dinheiro não falta, o que falta é cortar na carne do próprio Congresso, dos privilégios, inclusive dos próprios parlamentares, para de fato ter esse recurso para os municípios e para os estados.
12: A medida provisória que altera as regras do piso salarial nacional dos professores da educação básica seguiu para análise no Senado. Da Rádio Câmara de Brasília, Daniele Lessa.
14: Segurança Pública. Paulo Marinho Júnior, do PL, critica a situação da segurança pública em Caxias, apontada por ele como a cidade mais violenta do Maranhão. O deputado questiona a ausência de representantes do Judiciário, do Ministério Público e da Polícia Federal em audiência pública realizada no município sobre o tema.
15: Paulo Marinho Júnior afirma que agentes de outros estados têm sido mais eficientes no combate ao crime do que as forças de segurança do Maranhão. Ele ainda cobra esclarecimentos sobre denúncias de atuação do crime organizado e a possíveis irregularidades envolvendo agentes públicos de Caxias.
14: Presidência. O presidente Hugo Mota ressaltou a atuação da Câmara com a aprovação de mais de 70 propostas para fortalecer políticas de enfrentamento ao feminicídio e à violência contra as mulheres. A reportagem é de Luiz Gustavo Xavier.
16: O presidente da Câmara, Hugo Mota, destacou que desde a assinatura do Pacto Nacional Brasil contra o Feminicídio, os deputados aprovaram um conjunto de 73 propostas voltadas ao enfrentamento da violência contra a mulher e ao combate ao feminicídio no país. A declaração foi feita durante cerimônia, que marcou 100 dias da iniciativa, ao lado do presidente Luiz Inácio Lula da Silva e de autoridades dos três poderes.
17: O feminicídio é um flagelo que nos envergonha como nação, mas a união entre os poderes demonstrada neste pacto e a determinação do Parlamento brasileiro em legislar com rigor e sensibilidade apontam o caminho para que em um futuro próximo nenhuma cidadã precise temer por sua vida apenas pelo fato de ser mulher.
16: Hugo Mota reforçou que a Câmara tem priorizado medidas de prevenção, proteção e acolhimento às mulheres vítimas de violência. Entre as iniciativas citadas está o programa Antes que Aconteça. A proposta prevê a implantação de salas lilás, casas-abrigo e a atuação de defensoras populares capacitadas em direito das mulheres.
17: A iniciativa contempla a implantação de salas lilás, casas-abrigo e a atuação de defensoras populares, lideranças comunitárias capacitadas em direitos das mulheres. A educação também será um dos pilares desse esforço, porque é assim que transformamos o país. A partir da base.
16: A coordenadora da bancada feminina, deputada Jaque Rocha, do PT do Espírito Santo, destacou os avanços na legislação brasileira, desde a assinatura do Pacto Nacional Brasil de Enfrentamento ao Feminicídio.
20: Para nós é um motivo de muito orgulho nesses 100 dias mostrar o tamanho da colaboração do Poder Legislativo, também junto aos outros poderes, Poder Executivo e Judiciário, de que nós temos aqui uma bancada comprometida a colocar as mulheres como protagonistas e prioridade.
16: O presidente da Câmara mencionou ainda projetos aprovados recentemente pela Casa, que já se transformaram em lei, como o uso da tornozeleira eletrônica por agressores e a tipificação da violência vicária e do vicaricídio. A Câmara também aprovou a quebra de sigilo bancário em ações de alimentos, quando houver suspeita de ocultação de patrimônio, entre outras propostas. Da Rádio Câmara de Brasília, Luiz Gustavo Xavier.
0: Leonardo Monteiro, do PT de Minas Gerais, registra a cassação do prefeito de Governador Valadares, Coronel Sandro. O deputado afirma que a decisão ocorreu após denúncias de irregularidades em contratos da área da educação, incluindo transporte escolar e aquisição de kits para estudantes.
1: Leonardo Monteiro parabeniza a atuação da Câmara Municipal e de lideranças políticas de Governador Valadares para dar continuidade ao processo. Para o deputado, a votação que resultou na cassação representa um esforço de enfrentamento à corrupção no município mineiro.
4: Votação.
0: Deputados e senadores derrubaram o veto presidencial à proibição de que municípios inadimplentes recebam recursos federais. A repórter Silvia Munhato acompanhou a sessão do Congresso e tem outras informações.
21: O Congresso Nacional derrubou 4 vetos do Executivo à Lei de Diretrizes Orçamentárias de 2026 para permitir repasses de recursos federais para obras de estados e municípios e para convênios com municípios que estão inadimplentes. A sessão também foi marcada por pedidos de parlamentares por uma CPI mista sobre o Banco Master. 2 dispositivos mantidos na LDO prevêem recursos para obras de rodovias estaduais e municipais destinadas à integração de modais de transporte ou escoamento produtivo, e para despesas relativas à malha hidroviária. Mas o Executivo argumentou que os recursos federais não poderiam custear despesas locais. Outro dispositivo permite a doação de bens, valores ou benefícios pela administração pública em período eleitoral, mas o governo federal alegou que a medida é inconstitucional. Também foi mantido o dispositivo que permite convênios com municípios de até 65 mil habitantes que estão inadimplentes. Apesar dos vetos iniciais, vários parlamentares que apoiam o governo declararam que votariam contra apenas o dispositivo sobre doações em período eleitoral. Foi o que disse o deputado Chico Alencar, do PSOL do Rio de Janeiro.
22: Porque ele permite a compra de votos. Na verdade, você poder doar em período eleitoral bens, uma série de equipamentos utilitários, benesses para a população, significa descumprir a lei eleitoral, que tem essa vedação muito sadia.
21: A deputada Bia Kicis, do PL do Distrito Federal, defendeu a derrubada dos vetos porque eles estariam prejudicando a população.
23: Para impedir o escoamento da produção, para impedir que aquelas pessoas que moram nos rincões mais distantes do nosso país, as pessoas mais simples, pobres, vulneráveis, miseráveis, não tenham acesso à produção.
21: No início da sessão, vários deputados e senadores pediram ao presidente do Congresso Nacional, senador Davi Alcolumbre, do União do Amapá, que lesse requerimentos de abertura de CPIs mistas para investigar denúncias relacionadas ao caso do Banco Master. Um dos que pediu a CPI foi o senador Flávio Bolsonaro, do PL do Rio de Janeiro, que aparece em conversas gravadas com o dono do Banco Master, Daniel Vorcaro. Nas conversas, ele busca recursos para o financiamento do filme sobre seu pai, o ex-presidente Jair Bolsonaro.
24: Do outro lado está o filme do presidente Bolsonaro, que recebeu investimento privado de alguém que na época não tinha absolutamente nada que pudesse desabonar a sua conduta, inclusive premiado, as suas empresas premiadas como exemplos de compliance. Esse lado não tem nada de errado. E é por isso, presidente, que a gente precisa urgentemente dessa CPMI.
21: O deputado Lindbergh Farias, do PT do Rio de Janeiro, disse que o senador poderia aproveitar a tribuna para responder os questionamentos sobre sua relação com Vorcaro.
25: O senhor foi visitar ele um dia depois que ele sai da prisão com tornozeleira eletrônica? Quer dizer que não sabia dos envolvimentos dele? Vossa Excelência não sabia da aplicação do Rio Previdência, governado pelo seu partido, no seu estado, pelo PL, Cláudio Castro, 970 milhões?
21: O senador Davi Alcolumbre ouviu as reivindicações, mas indeferiu os pedidos, afirmando que a decisão sobre o aumento da leitura dos requerimentos de CPI é da presidência. Da Rádio Câmara de Brasília, Silvia Munhato.
4: Economia.
1: A Câmara aprovou projeto encaminhado pelo governo que pune com prisão aumento injustificado no preço dos combustíveis. O repórter Antônio Vital acompanhou a votação e tem mais informações.
2: A Câmara dos Deputados aprovou o projeto do governo que prevê pena de 2 a 4 anos de prisão, além de multa, para quem aumentar sem justa causa o preço de combustíveis, considerados bens de utilidade pública. A proposta altera a lei dos crimes contra a ordem tributária, econômica e contra as relações de consumo. O projeto considera sem justa causa o aumento de preços que não tenha relação com a elevação dos custos de produção, distribuição e importação dos combustíveis. As penas poderão ser aumentadas até a metade se o aumento injustificado ocorrer durante calamidade pública ou crise de abastecimento. Para apurar a existência do crime, o Ministério Público deverá firmar acordos de cooperação com o Conselho Administrativo de Defesa Econômica, o CAD. A proposta original do governo previa pena de até 5 anos de prisão, que foi reduzida para 4 pelo relator, deputado Merlong Solano, do PT do Piauí, após negociação com os diversos partidos. De acordo com a justificativa do governo, os combustíveis possuem importância estratégica para o funcionamento da economia e a proposta corrige uma lacuna legal nas relações de consumo. O projeto foi criticado por deputados da oposição. Para o deputado Kim Kataguiri, do Missão de São Paulo, criminalizar o aumento de preços vai provocar desabastecimento de gasolina e óleo diesel. Já o deputado Lafayette de Andrada, do PL de Minas Gerais, diz que já existem instrumentos administrativos para penalizar quem aumentar os preços para ferir a concorrência e o consumidor.
3: Nós entendemos que é um projeto inócuo. Está criando, na prática, mais uma possibilidade de incriminar posto de gasolina, de prender dono de posto. Hoje, nós já temos um sem número de leis que defende a liberdade econômica, que defende o consumidor, que dá um conjunto de ferramentas para o Ministério Público, para a Polícia Federal, que na prática, no mundo real, no dia a dia, vai chover no molhado, porque as ferramentas já estão aí.
2: O relator Merlong Solano defendeu a necessidade de punir empresários que aumentarem preços sem justificativa. Segundo ele, foram registrados aumentos abusivos e injustificados mesmo depois das medidas adotadas pelo governo desde o início da guerra entre os Estados Unidos e o Irã.
5: A gente está tendo aí um subsídio para o setor de R$3 por cada litro. Ainda assim, se mantiveram os aumentos. Diante deste quadro, da persistência do setor de combustível em elevar seus preços de maneira injustificada, porque o Brasil só consome de gasolina importada 15% de toda a sua demanda. De óleo diesel, a parte importada só chega a 30% de todo o nosso consumo.
2: O projeto do governo, que prevê pena de 2 a 4 anos de prisão para quem aumentar sem justa causa o preço de combustíveis, seguiu para análise do Senado. Da Rádio Câmara de Brasília, Antônio Vital.
6: Transportes.
26: Ricardo Aires, do Republicanos do Tocantins, denuncia a precariedade e a curta durabilidade de pontes estratégicas na região norte. Ele cita como exemplo a ponte sobre o rio Araguaia, que liga seu estado ao Pará, interditada com menos de 15 anos de uso e prejuízo de R$76 milhões.
7: Outro caso citado pelo deputado ocorre em Pedro Afonso, onde uma ponte de R$100 milhões entregue em 2014 está parcialmente interditada. Ricardo Aires exige a atuação imediata do TCU para investigar os métodos construtivos e o processo de execução dessas obras.
26: Bebeto, do PT do Rio de Janeiro, pede agilidade na remoção de uma torre de energia que, segundo ele, está impedindo o avanço de obras de duplicação na rodovia Presidente Dutra e a construção de um acesso viário na Baixada Fluminense.
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